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0: sou teu amigo e tenho que te alertar, cara.
1: Meu, alertar o quê, velho? Você vai falar de novo, velho?
0: Falei mil vezes, eu não vou te falar de novo. Você tá de sacanagem.
1: Sai daí.

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0: gosta de mim, Ivete. Oh, meu Deus.
1: Mavila, obrigada, meu amor. Obrigada, gente.
0: Mas,
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1: 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Essa é a nossa música, compadre.

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1: Bom dia, meu amigo, bom dia, meu irmão. Bom dia, família. Bom dia, Marcelo Costa. Grande abraço, bênçãos de Deus na sua vida, em nosso caminho. Hoje, segunda-feira, agradecemos a Deus o final de semana, tudo que nós conseguimos celebrar e viver. Renovemos o nosso compromisso da fé. Agradeçamos a Deus a vida. Prezado ouvinte, querida família, orações e preces aos trabalhadores e trabalhadoras, nossa prece aos doentes, enfermos, famílias enlutadas, aos idosos. Parabéns aos aniversariantes, catequistas e catequizandos. Que Deus abençoe e São Lourenço derrame bênçãos pela intercessão do Senhor em nossas vidas, em nosso caminho. Reze comigo a oração de São Lourenço. Hoje, dia 10, festa do nosso padroeiro. Ó Trindade Santa, vos pedimos, pela intercessão do Santo Mártir Lourenço, a graça de permanecermos inabaláveis em nossa fé, defendendo-nos de todos os erros e dos inimigos de Deus. Vos suplicamos que, a exemplo de São Lourenço, possamos socorrer os pobres, dar conforto aos aflitos, acompanhar os doentes, sendo verdadeiros apóstolos de vossa caridade e de vossa justiça. Não deixeis, Senhor, que reneguemos as verdades da nossa fé, que possamos anunciar vosso santo nome a todos os povos, com a mesma coragem que animou São Lourenço a doar a vida através do martírio, vencendo as chamas do fogo abrasador. Vos pedimos que abençoeis e dê esta santa coragem ao Santo Padre, o Papa Leão, ao nosso Bispo Juarez, a todos os nossos sacerdotes, leigos e leigas. Dai-nos, Senhor, a graça de sermos sempre firmes e corajosos para enfrentarmos os combates em nome da verdade e da fé. Concedei-nos, pela intercessão de vosso servo São Lourenço, a graça que vos pedimos, por Cristo, na unidade do Espírito Santo. Amém. Prezado ouvinte, querida família, neste dia fazemos a memória, celebramos a festa de São Lourenço, mártir da fé, diácono e mártir Lourenço da Igreja Primitiva, que viveu no século III, foi martirizado no ano 258 da Era Cristã. Lourenço viveu a fé de um modo exemplar, dando testemunho de Cristo de modo bem-humorado e com muita ousadia. Não teve medo do martírio e encarou com reverência a morte, vendo nela a coroação de seus trabalhos em prol da igreja, em prol da vida, em prol dos pobres. Toda vez que fazemos memória de um mártir ou celebramos sua festa, somos convidados a refletir sobre nosso agir cristão e a nossa fé no Cristo Jesus, mártir dos mártires, o primeiro a viver o martírio e mostrar que quem faz pouca conta de sua vida neste mundo, conservá-la para a vida eterna.

0: reze comigo a oração desta segunda-feira. Ó Deus, o diácono São Lourenço, inflamado de amor por vós, brilhou pela fidelidade no vosso serviço e pela glória do martírio. Concedei-nos amar o que ele amou e praticar o que ele ensinou. Ó nosso Senhor Jesus Cristo, vosso Filho, que é Deus, e convosco vive e reina na unidade do Espírito Santo, por todos os séculos dos séculos. Amém. Primeira música da nossa prece do amanhecer. Ninguém explica Deus, Daniel.
1: Precisamos lembrar o seguinte, que acima de tudo isso, acima de todos nós, existe um Deus que nos cuida, nos protege, nos abençoa, nos ama, que é o nosso Pai, que é simplesmente e unicamente o nosso Deus. Viva Jesus! Viva Deus Pai! Viva Nossa Senhora Aparecida!

a Deus, ninguém explica a Deus. Prezado ouvinte, querida família, o evangelho de hoje, São João capítulo 12, versículos de 24 ao 26. Naquele tempo disse Jesus a seus discípulos: em verdade vos digo, se o grão de trigo que cai na terra não morre, ele continua só um grão de trigo, mas se morre, então produz muito fruto. Quem se apega à sua vida, perde-a, mas quem faz pouca conta de sua vida neste mundo, conservá-la-á para a vida eterna. Se alguém me quer servir, siga-me, e onde eu estou, estará também o meu servo. Se alguém me serve, meu Pai o honrará. Palavra da salvação. Glória a vós, Senhor. Prezado ouvinte, querida família, quando nós nos voltamos para a vida de Lourenço, quando nós nos voltamos para a festa deste dia, com certeza, à luz do Evangelho, conseguimos entender o único a trazer presente a palavra, ou esta palavra de Jesus, mostra que não podemos querer preservar a vida no sentido de nos furtar a ajudar o próximo. Lourenço deixou um grande exemplo de doação e de entrega. Ao mesmo tempo, somos convidados a nos envolver nas soluções dos problemas diante da vida ou diante dos conflitos, diante dos questionamentos que surgem. Se assim fizermos, seremos grãos de trigo que não caem na terra. Estaremos, portanto, fadados a morrer. Mas se nossa vida for uma constante doação de entrega, serviço a Deus e ao reino, mesmo que venhamos a morrer, por causa disso, teremos vida e vida para sempre junto de Deus. E o sangue derramado irrigará outras sementes para que a missão continue produzindo frutos. São esses os exemplos dos mártires. Eles alvejaram suas vestes no sangue do Cordeiro. Eles são sementes de trigo caídas na terra e que estão produzindo frutos. Foi assim com o diácono Lourenço. É assim com todos os mártires de ontem e de hoje. Que os exemplos dos mártires nos encorajem, que o testemunho de Lourenço possa fortalecer em nós a fé, a vida nova e a doação. Jesus diz: se alguém me quer servir, siga-me. Para seguir Jesus Cristo, não basta apenas dizer que somos cristãos, não serão as palavras, mas as atitudes que demonstrarão se realmente seguimos o Senhor. Seguir Jesus Cristo significa renunciar a privilégios que nos prendem a realidades mundanas e doar-nos em favor dos necessitados. Uma vida doada produz muitos frutos, assim como fez São Lourenço, o mártir da fé. Pai nosso que estais no céu, santificado seja o vosso nome. Venha a nós o vosso reino. Seja feita a vossa vontade, assim na terra como no céu. O pão nosso de cada dia nos dai hoje. Perdoai as nossas ofensas, assim como nós perdoamos a quem nos tem ofendido.

e não nos deixeis cair em tentação, mas livrai-nos do mal. Prezado ouvinte, querida família, nossa programação, Paróquia de São Lourenço, hoje, segunda-feira, dia 10 de agosto, enfim, festa de São Lourenço. Às 9 horas, teremos missa na Igreja Matriz do São Lourenço, e às 17 horas, procissão, e logo na sequência, nós teremos a missa presidida por Dom Juarez del Horto Seco, e na sequência da missa, teremos o show com o Ministério Abba. Amanhã, terça-feira, às 4 horas da tarde, missa no Lar São Vicente de Paulo. Amanhã, terça-feira, 16 horas, missa no Lar dos Idosos. E às 18h10, Igreja Matriz do São Lourenço. Amanhã, daremos início à reflexão, ao estudo da Semana Nacional da Família. Última música, São Lourenço Padroeiro. Pela intercessão de São Lourenço, desça sobre você, sua família, nossos lares. A bênção de Deus Todo-Poderoso, Pai, Filho e Espírito Santo. Amém. Felicidades. E até amanhã, neste mesmo horário, em nova prece do amanhecer.

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2: 6 horas 23 minutos. Bom dia, hoje é segunda-feira, 10 de agosto. Começa agora a edição 9054 do Jornal Regional. E você confere na edição de hoje. A ação no centro de Manhuaçu celebra 20 anos do Olho Vivo na Faixa. Fé e música marcam o nono dia da novena de São Lourenço em Manhuaçu. Campanha oftalmológica é realizada em Abricampo e segue até esta terça-feira. Polícia Rodoviária Federal prende condutor com carro clonado em Realeza. Polícia Militar apreende arma de fogo após ocorrência de agressão em Espera Feliz. Carro furtado é recuperado e homem é preso em Caparaó. E visitante é detida com drogas no presídio de Manhuaçu.
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2: Em Manhuaçu, céu claro, na manhã desta segunda-feira, a temperatura no momento está em 17 graus. Confira outras informações sobre o clima e o tempo com o professor Rui Brandos Reis.
4: Olá, bom dia. O tempo deverá ficar com sol entre nuvens durante o dia nesta segunda-feira em todos os municípios da Zona da Mata. Temperatura máxima em Manhuaçu, Manhumirim, Alto Atibaia e Espera Feliz em torno de 29 graus. Uma frente fria que está passando ao longo do litoral do Rio de Janeiro vai influenciar na Zona da Mata a partir da noite. A possibilidade de chuva.

Chuviscos na noite de segunda e na madrugada de terça na zona da mata. Nada significativo. A presença da nebulosidade vai deixar a temperatura máxima, mas apenas principalmente entre terça, quarta e quinta-feira. A máxima na região não deve passar dos 24 graus. As temperaturas voltam a subir novamente a partir de sexta-feira. Segunda-feira com sol entre nuvens nas demais regiões do

0: torno de 31 graus, direto da Climatempo, Rui Brandos Reis.
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2: 6h25. Manhuaçu realizou na manhã do último sábado uma ação em comemoração aos 20 anos da campanha permanente Olho Vivo na Faixa. A iniciativa realizada na região central aqui de Manhuaçu também marcou o Dia Nacional do Pedestre e reuniu atividades educativas. Detalhes com Ana Flávia Domingos.
3: Durante a programação, foram realizadas atividades educativas, panfletagem e demonstrações do Corpo de Bombeiros. A ação também contou com a participação dos policiais mirins. Um dos momentos de destaque foi a lavagem da faixa de pedestre, chamando a atenção da população para a importância de utilizar e respeitar o espaço destinado à travessia. O presidente do Conselho de Segurança Pública de Manhuaçu, o CONSEP, Anísio Gonçalves, falou sobre a importância da ação, os 20 anos do Olho Vivo na Faixa e as atividades realizadas durante a programação.
4: É nessa manhã a gente comemorando a campanha permanente Olho Vivo na Faixa em Manhuaçu, fazendo 20 anos. E hoje, como dia 8 é o dia do pedestre, nós viemos aqui fazer aquilo que iniciamos há 20 anos atrás, lavar a faixa, uma ação educativa, de panfletagem aos pedestres, aos usuários, aos motoristas passando, mostrando que a cidade de Manhuaçu respeita a faixa. E quando é uma campanha educativa, tudo flui pela educação. E na educação a gente conquista mais. Então hoje nós demos um exemplo, não só nós, mas junto com policiais mirim e conselheiros e conselheiras aqui na praça, cumprindo o papel social, né? Fazendo um papel de cidadania no centro da cidade, na Praça 5 de Novembro, fazendo esse marco de dar sustentação à campanha permanente Olho Vivo na Faixa em Manhuaçu. O próximo passo é dia 11, lá na Casa de Cultura, uma reunião itinerante do CONSEP junto com a Academia de Letras de Manhuaçu, fazendo uma reunião de comemoração à campanha permanente Olho Vivo na Faixa, junto com a Academia de Letra, convidando você, cidadão, você que está nos ouvindo, você, conselheiro, você, conselheira, você, empresário, você, usuário do trânsito de Manhuaçu, você, motorista, você, ciclista, você, motoboy, estão todos convidados para o dia 11, para você tomar mais conhecimento o que é esse Conselho de Segurança Pública e Defesa Social em Manhuaçu. Trânsito é cultura, trânsito é segurança, trânsito é vida. O CONSEP, junto com os conselheiros, o CONSEP sai à frente em Manhuaçu, dando esse baita exemplo de cidadania. Respeite a faixa, que é um bem maior que preservar a vida.
3: A presidente do COAMA, o Conselho das Associações de Moradores de Manhuaçu, Marinês Bragança, também esteve presente na ação e falou sobre a necessidade da implantação e manutenção de faixas de pedestres nos bairros do município.
5: O trânsito, ele acontece em todo o município, né? Então, nós, o COAMA, focamos muito nas atividades do trânsito nas comunidades, entendemos que se o trânsito for bem organizado nos bairros, nos distritos, automaticamente vai impactar na melhoria do trânsito no centro da cidade. Então nós trabalhamos no sentido de sinalizar bem as vias dos bairros, sinalizar inclusive com a faixa de pedestre, como a gente já disse, é um marco na nossa cidade e esse marco ele tem que se expandir, principalmente nos bairros também.
2: Agora são 6h30. E no próximo bloco do Jornal Regional você confere. Fé e música marcam novena de São Lourenço em Manhuaçu.
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6: O dólar inicia segunda-feira cotado em R$5,08, queda de 0,46%. O euro negociado em R$5,87, queda de 0,13%. Na região de Manhuaçu, café arábica, bebida dura, tipo 6, safra nova, saca 60 quilos, inicia a semana cotada em R$ 1.707. Já o café arábica, Rio, saca 60 quilos, negociado em R$ 1.162. As informações são do site agrolink.com.br.
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6: 6h35. Foi realizada na noite deste domingo, dia 9 de agosto, a celebração do nono dia da novena de São Lourenço em Manhuaçu. Com o tema São Lourenço, exemplo para a comunidade cristã, a missa campal foi celebrada em frente à igreja matriz e reuniu fiéis de Manhuaçu e também de cidades vizinhas. O pároco da paróquia de São Lourenço, padre Carlos Altoé, destaca a importância da presença dos fiéis e a programação desta segunda-feira, dia do padroeiro da cidade.
7: São Lourenço é um homem que deixou um grande exemplo, um grande testemunho de fé. Eu acredito que este testemunho de fé é que atrai. Nós

0: carecemos hoje muito de testemunhas de fé. Por isso que quando nós olhamos a vida de São Lourenço e a vida de quem passou por aqui, deixou sua marca de compromisso, de fidelidade, de doação, de entrega. Eu acredito que é isso que enriquece a nossa vida cristã e é isso que enriquece a nossa igreja. Quando nós conseguimos perceber o essencial da nossa vida e que o essencial da vida ele é formado a partir do momento que nós tomamos consciência de sair. A praça está cheia, repleta. O pessoal saiu. Tem gente que veio de perto, tem gente que veio de longe. E a atitude de sair, independente do lugar, já coloca em movimento e nos desperta, desperta em todos nós esse compromisso. Compromisso cristão, compromisso com a vida, compromisso com a comunidade, compromisso agora de participar do show do Colo de Deus. Um grupo jovem e que tem atraído muito. Se nós soubermos aproveitar essas oportunidades, nós também, a exemplo de São Lourenço, seremos testemunhas de fé. Dia 10, segunda-feira, nós teremos às 17 horas, 5 horas da tarde, a procissão com São Lourenço pelas ruas da nossa cidade, uma missa que será transmitida pelas redes sociais, também pela rádio Manhuaçu FM 106.9, mas logo após a procissão, nós teremos a missa presidida por Dom Juarez de Loto Seco, nosso bispo diocesano. Então, é um momento festivo, é um momento de alegria. E concluindo amanhã à noite, o Ministério Abba, que irá cantar para toda a comunidade. O nosso agradecimento a Deus, mas também o nosso agradecimento a todos que colaboraram, que participaram, que estiveram e que continuam presentes, celebrando a vida e celebrando a fé.
1: O vigário da paróquia de São Lourenço, padre Rafael Henrique, fala sobre a celebração, o significado do momento e a participação dos jovens na comunidade.
2: É um momento muito importante para nós, é um momento de concluir com a chave de ouro em um feriado. Nós celebramos essa missa e encerramos com o show. A presença da juventude, a juventude inteira se faz presente no Brasil, e agora no show com maior robustez, é claro, vieram para poder prestigiar e participar, é claro, desse momento tão especial sobre o Estado.
1: Além da celebração religiosa, a noite também foi marcada pela música. O grande momento do nono dia da novena foi a apresentação da banda Colo de Deus, que levou ao público um repertório de músicas católicas e reuniu principalmente os jovens. A prefeita de Manhuaçu, Maria Imaculada Dutra, falou sobre a expectativa para o show e a presença dos jovens na programação da festa do padroeiro.
3: Olha, bem, essa época, bem-vindo aí da juventude, eu entendo, glória de Deus, realmente é o momento de trazer eles aqui, né, nessa comemoração linda, mais uma novena hoje em Serrano, São Lourenço, né, com essa grande festa, que hoje é as famílias na praça, os jovens na praça, nós estamos muito felizes, e amanhã nós temos mais.
1: A presença do Colo de Deus também representa o momento de aproximação com o público jovem e de participação em uma programação que une fé, música e comunidade. O integrante do Colo de Deus, Jonathan Marques, destaca a responsabilidade de cantar em uma cidade durante as festividades do padroeiro.
4: Todo lugar que a gente vai, a gente entende que Deus ele tem algo separado para cada uma das cidades, para cada pessoa específica que vai estar no show junto com a gente, que vai estar aqui adorando também. Então, é um sentimento de expectativa daquilo que Deus ele tem para fazer aqui hoje, né? A gente está vindo de um batidão, na verdade, de várias cidades. Então, quando a gente chega aqui, talvez a gente esteja até um pouco fisicamente cansado, mas aquilo que Deus quer entregar para a gente sempre surpreende a gente. A gente já foi em vários lugares onde a gente estava bem cansado fisicamente falando, mas Deus surpreendeu muito a gente e o povo todo.
5: É uma responsabilidade, eu falei isso há uns dias atrás, que toda vez que a gente vai numa cidade,

0: seja numa festa de aniversário da cidade ou na festa de um padroeiro, é uma responsabilidade muito grande, porque geralmente é uma data que mobiliza toda uma cidade, mobiliza toda a igreja local, então...
1: Tá aqui, nesse dia, celebrando essa festa do padroeiro, é de fato essa responsabilidade de saber que junto com a igreja, a gente está aqui também para celebrar aquilo que a igreja celebra, junto com o nosso carisma e fazer as coisas que Deus pede para a gente nessa noite.
2: 6 horas 41 minutos. E daqui a pouco você confere, campanha oftalmológica é realizada em Abricampo e segue até esta terça-feira. A atleta mãe Uaçuense é destaque em mountain bike no Espírito Santo. E Polícia Rodoviária Federal prende condutor com carro clonado em Realeza.
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1: 6h46. A Prefeitura de Abricampo, por meio da Secretaria Municipal de Saúde, realizou neste domingo uma campanha oftalmológica no ESF Alcides Ferreira da Rocha, no distrito de Granada. A programação segue nesta segunda-feira, dia 10, e amanhã, terça-feira, no ESF Oliel Bruno Dias, no bairro Esplanada. Os atendimentos começam às 8 horas da manhã e são realizados por ordem de chegada. Para participar, é necessário apresentar o cartão do SUS. Durante a campanha, são oferecidos exames e avaliações oftalmológicas, como fundoscopia, retinoscopia, teste do olhinho, avaliação para glaucoma, ceratometria, pressão ocular e fundo de olhos. Agora, 6h47. E o atleta de mountain bike Igor Nascimento, nascido em Manhuaçu, vem sendo destaque nos campeonatos do Espírito Santo. Iniciado no esporte aos 14 anos em 2008 e acumulando pódios em campeonatos brasileiros, a última conquista do atleta foi o campeonato estadual de XCO no Espírito Santo. Os esportes com bike vêm se desenvolvendo em Manhuaçu e região, muito em função do bom relevo para a prática da bicicleta em montanhas, como indica o atleta Igor Nascimento.
2: Manhuaçu é um celeiro imenso para o motobike. Não só Manhuaçu, mas a região também. Falo do Caparaó, região de Luisburgo. Comecei treinando ali e ali foi as montanhas que me moldou. A minha vida inteira treinei ali, me preparei ali, fiz vários treinamentos específicos para as competições fora, nessas regiões, e para a prática do motobike são perfeitas. Que é o motobike é uma prova que é uma modalidade que é de montanha, né? Já falo pelo nome. Então, essa região de Manhuaçu, Zona da Mata ali, ela é específica para isso. É muito bom o relevo, o terreno para o motobike. Minha cidade hoje, como eu falei, do Espírito Santo, Conceição do Castelo, é uma cidade. O alto relevo do terreno é muito parecido com Manhuaçu, é a região de montanha também. Eu consigo ter quase igual Manhuaçu em questão de treino.
1: O Igor também destaca o desempenho na prova do campeonato estadual conquistado.
2: O estadual de CO foi uma prova muito boa, porque foi aqui na minha região, foi em Venda Nova, 12 quilômetros da onde eu moro, foram 5 voltas e tive um desempenho muito bom nas 5 voltas, conseguindo manter a constância em todas as voltas. E é muito gratificante poder correr assim, amigos, familiares, tudo vindo, né, e curtindo a corrida, torcendo pra gente. Graças a Deus, consegui conquistar mais um título aí da categoria Elite, né, que é a principal categoria.
1: Para Igor, o desempenho nas provas e a visibilidade conquistadas ajudam a incentivar jovens atletas, além de poder transformar a vida das pessoas.
2: Dúvida, né? Hoje a gente vive num mundo que tudo é computador, celular, jogos online. Então, assim, hoje a gente vive com uma facilidade muito grande nos jovens. É difícil. Que igual o videogame, você compete diretamente ali com o videogame, com o celular. E eu acredito muito no esporte, sem dúvida. O esporte muda a vida e te dá uma disciplina enorme, né? Porque você tem rotina para treinar, alimentação, você tem rotina de competição, você tem um planejamento para você fazer, para você chegar naquela competição. Isso tudo molda o caráter da pessoa, né? Então, o esporte, sem dúvida, salva vidas e molda a pessoa. Assim, uma pessoa honesta, uma pessoa de compromisso, uma pessoa que já tem uma rotina ali, uma rotina de horário de dormir, de horário de acordar, de horário de alimentar, horário de descansar, uma rotina mesmo exemplar.
1: 6h50. Por volta das 10 horas da noite do último sábado, em Realeza, distrito de Manhuaçu, a equipe da PRF abordou o condutor de um Volkswagen Cross que ostentava placas do município de Franco da Rocha, estado de São Paulo, registrado em nome de uma mulher. Ao ter os documentos solicitados, o condutor informou ter adquirido o veículo há cerca de 2 meses por meio de negociação no marketplace do Facebook, mediante um pagamento inicial de R$ 26 mil. Conforme apurado, ao ser aprofundada a fiscalização dos

elementos identificadores que apresentavam divergências do padrão de fábrica, constatou-se tratar-se, na verdade, de um veículo com queixa de roubo registrada em maio deste ano no município de São Bernardo do Campo, também em São Paulo. O condutor foi encaminhado à Delegacia de Polícia Civil de Manhuaçu para as providências cabíveis em tese pelo crime de receptação. 6h51. E daqui a pouco você confere, Polícia Militar apreende arma de fogo após ocorrência de agressão em Espera Feliz. Carro furtado é recuperado e homem é preso em Caparaó. E visitante é detida com drogas no presídio de Manhuaçu.

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5: 6h55, a Polícia Militar de Minas Gerais atendeu na tarde de sábado uma ocorrência de lesão corporal e apreendeu uma arma de fogo na zona rural de Espera Feliz. Três pessoas envolvidas foram encaminhadas à autoridade policial. Mais informações com Ana Flávia Domingo.

0: Os militares foram acionados para averiguar um desentendimento familiar em uma propriedade rural. No local, apurou-se que uma mulher de 30 anos envolveu-se em um atrito verbal e físico com seu companheiro, um homem de 61 anos, causando danos ao veículo da família e desferindo agressões e ameaças contra ele. Uma jovem de 23 anos, filha do homem, também esteve envolvida no atrito e relatou ter sido agredida e ameaçada pela mulher. Durante o atendimento da ocorrência na residência, a equipe policial localizou e apreendeu uma espingarda do tipo polveira. Todos os envolvidos foram encaminhados para atendimento médico e posteriormente apresentados à Delegacia de Polícia Civil para as providências cabíveis, juntamente com a arma de fogo apreendida.
1: E a Polícia Militar recuperou um automóvel furtado e prendeu um homem de 21 anos na tarde de sábado no centro de Caparaó. A ação também resultou na apreensão de uma placa veicular adulterada.
0: Durante patrulhamento na rua João Dornelas Gomes, os militares abordaram o automóvel Hyundai HB20. Na vistoria técnica, foram constatadas divergências nos sinais identificadores do veículo, entre elas a ausência de etiqueta de segurança, irregularidades na placa instalada, incompatibilidade entre a numeração do chassi e os caracteres dos vidros. A consulta aos sistemas mostrou que a numeração do chassi pertencia a outro veículo com registro de furto ou roubo. Questionado sobre a origem do bem, o condutor prestou informações sobre a negociação do automóvel. Ele recebeu voz de prisão pelos crimes de adulteração de sinal identificador e receptação. Após atendimento médico de praxe, foi apresentada a delegacia de Polícia Civil e o veículo e a placa adulterada foram encaminhados a um pátio credenciado.
1: E uma ação de segurança realizada no presídio de Manhuaçu resultou, no último sábado, na apreensão de aproximadamente 20 gramas de substância semelhante à maconha e 40 gramas de material semelhante a fumo, que seriam introduzidos irregularmente na unidade durante o horário de visita local. Novamente, as informações com Ana Flávia Domingos.
0: Durante os procedimentos de entrada para visita, os policiais penais de plantão, juntamente com a coordenação de segurança da unidade, realizaram a abordagem e identificaram a presença dos materiais proibidos. Os materiais estavam ocultos junto ao corpo da visitante, que realizou a retirada voluntária dos itens na presença de uma policial penal feminina. A atuação dos policiais penais foi fundamental para impedir a entrada dos materiais na unidade prisional, demonstrando o profissionalismo, a atenção e o compromisso dos servidores com a segurança e a manutenção da ordem no ambiente prisional. A ação também reforça a importância dos procedimentos de fiscalização realizados diariamente pelos policiais penais, que desempenham um papel essencial na prevenção da entrada e circulação de drogas e outros materiais proibidos nas unidades prisionais. Após a apreensão, foram adotadas as medidas administrativas e legais cabíveis, com o devido registro da ocorrência e realização dos procedimentos de praxe. O caso permanece em andamento. A atuação dos policiais penais do presídio de Manhuaçu reafirmou o compromisso dos servidores com a segurança da unidade, a preservação da ordem e o cumprimento das normas do sistema prisional.
1: Agora são 7 horas. E termina aqui mais uma edição do Jornal Regional, uma produção do Tribuna do Leste, Rádio Manhuaçu. Trabalhos técnicos de Marcelo Costa. O Jornal Regional volta amanhã a partir das 6h20. Mais notícias você confere no tribunadoleste.com.br. Tenham todos uma excelente segunda-feira.
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0: Hora certa pra você, 7:02, 7:02.
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0: Oi, gente, tô chegando 7:02, 7:02. Bom dia, Brasil, bom dia, Manhuaçu, bom dia você, ligado com a gente nesse 10 de agosto 2026. 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Feriado santo na cidade de Manhuaçu. Você tá aí ligado, interligado na Nova FM, curtindo 88.3 no radinho tradicional ou pelos aplicativos também acompanhando a nossa programação. Você que levantou cedo, mas está trabalhando, aquele abraço para você. Bom trabalho, porque tá no ar o Bom Dia Nova. Nós vamos ficar juntinhos até às 11 da manhã. Nessa super segunda-feira, começando a nossa semana, então faz o seguinte, aumenta o volume nesse bondãozinho que está aí do lado do seu rádio. Isso, esse, aumenta um pouquinho. Pode aumentar, não tem problema não, hoje é segunda-feira, já são 7:04. Bom dia pra você, tá começando o Bom Dia Nova. Música.

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1: Pô, legal demais o som do Papatinho com seus George Black Allen cantando no final de semana. Você ouviu aí o som da Pete, semana que vem. E o Raíssa é rodada com a Solange Almeida, segunda cedo. Essa segunda cedo, agora são 7h14. Bom dia pra você que tá trabalhando, bom dia pra você que tá descansando, bom dia pra você que tá caminhando. Hoje cedo já tinha muita gente aí fazendo aí a sua caminhada, o seu treinão de segunda-feira. Pessoal aproveitando o feriadão na cidade de Manhuaçu para praticar aí o treino, e o pessoal correndo já pela madrugada e tudo. Bom um treino para vocês aí, tá bom? Eu falo, eu fico cansado quando eu vejo uma galerinha ali já treinando pela madrugada, que eu falo, gente, eu aproveito aí o dia que eu tenho a oportunidade de acordar um pouquinho mais tarde, eu olho e falo, vou dormir até mais tarde. Mas o pessoal não, levanta cedinho, já vai lá treinar e aquele negócio tudo. Geração Saúde, aquele abraço pra você, ligadinho com a gente, pessoal que também tava indo pra academia, mó galera, né, garrafinha na mão. E lembrando, gente, com esse tempo seco, daqui a pouco o professor e meteorologista Rui Brando Geis vai passar por aqui, trazendo a previsão do tempo pra essa segunda-feira na cidade de Manhuaçu. Mas, ó, beba bastante água, tá bom? Hidrata bastante, porque o tempo tá muito quente. Ontem foi domingão do Dia dos Pais, e a galera tava ali, ó, no centro da cidade, todo mundo com garrafinha na mão, o pessoal indo pro almoço pro Dia dos Pais, e ó, o calor tava muito quente mesmo, tava forte demais a temperatura na cidade de Manhuaçu e também na região, e o pessoal tomando aquela aguinha de lei, né, pra hidratar. Então, olha, você tá aí, protetor solar, beba bastante água, porque o tempo tá quente.
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4: Essa música é uma música que eu acho linda demais da conta. Tem muita gente que nem lembra dela, mas às vezes esqueceu, mas vai lembrar da melodia agora.

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5: Olha, agora são 7:21. 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E nessa manhã de segunda-feira, começando a nossa semana, hoje nós precisamos agradecer do milagre do recomeço. É, hoje é segunda-feira, começamos mais uma semana. E hoje começamos a semana de uma forma especial e diferente. Hoje Deus nos deu a maior presente que poderíamos receber, o milagre da vida e a oportunidade de recomeçar. Abrir os olhos nessa segunda-feira, meu amigo, minha amiga, nessa manhã, é a prova viva de que as misericórdias do Senhor se renovam sobre nós e que Ele ainda tem lindos planos para realizar na nossa história. Talvez o seu final de semana não foi do jeito que você queria, não aconteceu algo que talvez você estava esperando, mas aconteceu tudo o que precisava acontecer. Às vezes olhamos para os dias, aqueles que virão com um cansaço, com ansiedade, mas se silenciarmos o coração por um instante, nós vamos descobrir que cada nova semana é uma página em branco que recebemos com amor. Uma página para escrever nossas histórias, superar antigos medos e, acima de tudo, espalhar a bondade. Vamos agradecer, meu amigo, minha amiga, agradecer pela saúde, pelo pão na mesa, pela família, pelas lutas que nos ensinam a crescer. Gratidão não é sobre ter uma vida perfeita, mas sobre reconhecer a mão de Deus em cada pequeno detalhe do nosso dia. Vá firme na direção dos seus objetivos, não importa o tamanho dos desafios que te esperam. Lembre-se de que Deus está te sustentando infinitamente maior e que Ele guarda os seus planos.

Ilumine a sua mente, derrame bênçãos sem medidas sobre você e sua casa. Meu amigo, minha amiga, que você tenha uma semana radiante, uma semana abençoada, uma semana muito feliz. Vamos agradecer pelos pequenos detalhes da vida e pedir a Deus, ilumina, Senhor. Ilumina o meu trabalho, ilumina a minha mente, ilumina meu coração, ilumina os meus caminhos.

e principalmente, cuida dos meus filhos, da minha família e de cada um de nós. Bom dia para você. 7h26.

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1: Foi legal demais, 7h36, esse foi o som da Mari Fernandes com o Natanzinho cantando Comunicação Falhou.
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1: Olha, você ligado com a gente, curtindo a Nova FM nessa manhã de segunda-feira. 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

0: Ficou legal demais o som da Turma do Pagode. Menos é mais, investigador. Olha, agora 7h44, você curtiu Luan Santana Clone, Felipe Rodrigo Podcast, abrindo aqui a sequência. Olha, você ligado, você interligado com a gente, daqui a pouco a gente vai bater aquele papo super legal no nosso WhatsApp. Lembrando que é mensagem de texto ou mensagem de áudio, até 30 segundos, pra gente colocar o seu áudio no ar, bater aquele papo, saber como é que tá a sua semana, a sua segunda-feira, aonde você estiver ligado e interligado com a gente, curtindo pelos aplicativos ou pelo radinho tradicional em 88.3. Bom dia pra você.
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1: Olha, agora faltando 6 minutos, faltando 6 para as 8. Esse foi o som da Lauana Prado cantando Cobaia. Você ouviu Ferrugem, Casal do Mal, abrindo aqui a sequência. Você ligado, você interligado aqui na Nova. Daqui a pouco vou atender você, o pessoal já tá aqui, né? Tem uma galera que tá trabalhando na lavoura. Então daqui a pouco, mandando aquele abração especial pra essa galera top que tá curtindo a Nova Maior e a Melhor. Claro, quem ouve sabe o que é.

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1: Hora certa para você, 8 em ponto.
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3: Olha, agora são 8:05 e aí você que é produtor rural, já lembrou de fazer a manutenção elétrica, rebobinar seus motores? 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Olha, vamos para a cotação do dólar comercial operando cotado

0: em R$ 5,09. O milho saca de 60 quilos já está estável em R$ 65,02. O café arábica negociado em R$ 1.732,12. As notícias do agronegócio destacando também a saca do milho, que deu uma instabilidade, parando aí em R$ 65,02. O dólar abriu a semana operando a casa de R$ 5,08 após o fechamento da queda da última sessão puxado pelos alívios dos juros americanos. Os trabalhadores do campo, a colheita da safra de café 2026-27 no Brasil já atingiu ali 84% da área total. O ritmo avançou com o tempo seco recente, mas segue abaixo dos 94% registrado no mesmo período do ano passado. As lavouras de arábicas já estão 77% da colheita concluída, enquanto o robusta, o conilon, já está praticamente cerrado, registrando 99% da produção de colheita. O indicador do milho físico do CEPEA se assegura aos R$ 65,00, os compradores locais continuam retratando de olho no estoque disponível gerado pelo avanço da colheita na segunda safra. O grão brasileiro ganhou uma competitividade no mercado internacional e mantém um forte fluxo de embarques para atender as demandas asiáticas, que dá sustentação aos preços e impede a queda acentuada. Essas foram as informações do agronegócio para você aqui no Agro Notícia desta segunda-feira, dia 10 de agosto de 2026.
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0: Esse é o som do Felipe Rodrigo Banquinho pra você ligado aqui na Nova.
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0: 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Aquele momento que todo mundo gosta nessa manhã de segunda-feira, todo mundo curtindo a Nova, maior e a melhor. Feriadão, santo na cidade, hoje é dia de São Lourenço. Rogai por nós, intercedei por cada um de nós. E ontem a festa de São Lourenço aqui, o primeiro dia da festa de São Lourenço, aqui na praça, com o som da comunidade.

0: Cidade Colo de Deus. Que lindo, que momento marcante, os jovens cantando, pulando, que momento especial. Parabéns à paróquia de São Lourenço por essa festa maravilhosa aqui na cidade de Manhuaçu. Que momento especial, momento mágico, eu falo aqui na nossa cidade. E as meninas já estão aqui trabalhando, a Solange já mandou uma mensagem pra gente. Bom dia pra você, Solange.
1: Bom dia, bom dia, bom dia. Aqui é Sol.
0: Bom Sol.
1: Trabalhava no Barrigão, agora estou trabalhando no viveiro do Serjão. Oh. Manda um alô aí pra nós aí, eu, Silvinha, nós estamos aqui, ó. E o Gustavo, nosso colega.
0: Fala, Gustavo.
1: Que lá vai ali, sabe? Ah. Queria ouvir uma música do Eduardo Costa. Cê tá doido, é nóis aqui, o Aisso. Manda a nova do Eduardo Costa aí pra nós, hein? Nós estamos aqui na São Seu Fã, hein?
0: Uhul! Ô, Sol, obrigado, menina. Bom trabalho, boa segunda.

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2: É isso aí, 8h16 aqui na Nova, você ligado, você interligado com a gente nessa super segunda-feira. Um abraço pra Fabiana Andrade, tá completando mais um ano de vida, né, Fabiana? Parabéns pra você, muita luz e paz. Um abraço também ao Júnior Marulo, abração pra você, Júnior, obrigado pelo carinho. O Lourenço Lacerda hoje também completa mais um ano de vida, abraço pra você. E o Jorge Roque, abraço pro Jorge, grande Jorge, uma pessoa maravilhosa, só quem conhece pessoalmente sabe da humildade, da simplicidade, do carinho e do amor que ele traz no coração. Grande Jorge Roque, abração pra você. Abraço também pro Gumercindo, tá ligado com a gente, né, Gumercindo? Abraço pra você, brigadão aí pelo carinho. A galera tá participando com a gente, 98454-1735.
3: Oi, Adriano, bom dia.
2: Bom dia.
3: Bom dia,
2: Ivone.
3: Queria te pedir a música hoje, Obrigado a Deus, com Henrique e Juliano. Oferecer pra minha bisneta Amanda, que hoje tá completando 6 aninhos.
2: Parabéns, Amanda.
3: Um feliz aniversário, com muita saúde, muita paz.
2: Amém.
3: Pro Jandira Gomes, Denise Lima, Dona Margarete, pra minha sobrinha Cássia Reduto, meu sobrinho Bibi, e pra você, obrigado.
2: Valeu, um abraço pra você, tá bom? Obrigado pelo carinho. Olha, bom dia, Adriano, tudo bem? Passa uma música aí da Marília Mendonça e de Paulo e Paulinho, a Estrelinha. Manda pra Shirley da rádio, que atende a gente com o maior carinho. Ana Flávia Domingos. Oferece também para todos os colegas, os professores Moisés da Ponte da Aldeia, a diretora Isabel, a professora Leira e o Vanderlei, a família dele lá no bairro Santana e Mãe Uaçu, a Zenilda, o custódio mecânico de Realeza, o Márcio de Vila Nova participando com a gente. Alô, Marcinho! Abraço pra você, brigadão aí pelo carinho, tá bom? Bom dia, Adriano Dias, aqui é Raquel dos Operários. Adriano, hoje é aniversário do Lourenço Lacerda, ele está completando mais um ano de vida. Que Jesus abençoe a vida dele, manda um abraço especial pra ele, com certeza. Grande Lourenço, um beijão no coração, meu amigo Lourenço, ele que é palmeirense e corintiano ao mesmo tempo, que ele tem uma camisa do Palmeiras e do Corinthians, ele fica ali, ó, anda com as duas, né, Lourenço? Abraço pra você. Obrigado pelo carinho, tá bom? Muito obrigado pela companhia, parabéns. E olha, hoje na hora do almoço, pode preparar um pratinho que eu tô chegando, tá bom, Lourenço? Beijão pra você, pro Luanzinho, pra essa família linda do meu amigo Lourenço Lacerda, sempre ligado com a gente. E o Marcinho tá desejando feliz Dia dos Pais pra todos os pais ligados e interligados com a gente. Olha, manda uma mensagem aí pra todos da rádio, tá bom, Adriano? Aqui é o meu amigo sempre ligado com a gente, sempre curtindo a Nova, sempre curtindo a maior, o Edmundo de Caputira. Alô, Edmundo, abraço pra você. Manda um alô pro nosso amigo José dos Reis. Ele quer ouvir hoje a música do Chapeludo e oferece pra toda a galera que tá curtindo a Nova, a maior e a melhor.

0: família, pelos amigos, pela saúde de cada um de vocês aqui nessa noite. Obrigado,
1: Deus. 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
2: É isso aí, 8 horas mais 31, 8h31, a galera tá aqui, ó, ligadinhos com a gente, curtindo Bom Dia Nova, mandando um abraço pro Lourenço Lacerda, bom dia, padrinho, cinquentinha chegou, ai, ai, ai, meu Deus, tá lá, ó, 5.0, aquele abraço pra você, Lourenço, obrigado pelo carinho, abração aqui também pra Dona Ilma, tá ligada com a gente, fala, Dona Ilma!
3: Eu gostaria de ouvir uma música que eu sei pra Maria Aparecida Paixão, pra Denise Lima, pra Dona Rosana Além da Terra, pra Rosana Além da Terra, pra Ilma e Caputira, pra Custódia, que mora no bairro Santana, na Rua do Triângulo, pra Licinha, Sagrada Família. Eu ouço a maior e a melhor.

0: Eu gostaria de ouvir.
1: Eu ofereço também para Cláudia, para Marcelo, para Lenice, para Ana Júlia, para Delma e para Gabriela, laboratório agonista. Obrigado.
2: Valeu, dona Ilma. Valeu, grande dona Ilma, tá ligadinha com a gente, curtindo a nova. Bom dia.
3: Bom dia, Adriano Dias, Maria Psy Paixão, tô pra nós Chitãozinho, Chororó, Coração Quebrado. Pensa dona Ilma, das Gabriel da Série, ficar com a Rosama, Gatizena, Lu Mombrinha, Mais Varia, Jardim Gomes, Aris de Lima, meu irmão Lúcio, Vamos da Casa Mutuca, tá todo o Aziz, toda a Ló do Geleia, todo mundo ligadão no seu programa, todo Matinho, Santa Terezinha, todos vocês da rádio. Bom trabalho, fique com Deus. Feliz dia dos pais para todos.
2: Valeu, um abraço pra você, tá bom, minha amiga? Ele tá passando por aqui, meu amigo Gino Pampam.
4: Fala, bom amigo Adriano Dias, bruto.
2: Tá bom, como é que você tá, querido?
4: Galera da pecuária, principalmente a galera do agro aí. Uma ótima segunda-feira pra nós, né? Um abraço, aí, Bruto. Vamos dar um abraço pro Paulinho Fraga aí.
2: É, não pode esquecer,
4: o
2: não.
4: O Bruto, hein? Da cidade, do lanche, de reduto, você tá doido.
2: Galera toda tá curtindo. Abração aí pro Paulo Fraga. Esse Paulo Fraga, quando junta Gino Pampam e Paulo Fraga, aí é brutalidade pura. Todo mundo curtindo a nova, a melhor e a maior. Quem ouve sabe o que é.
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6: 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O professor e meteorologista Rui Brandos Reis, direto da Climatempo, para essa segunda-feira, dia 10 de agosto, trazendo a previsão do tempo. Bom dia, professor.
7: Olá, bom dia. O tempo deverá ficar com sol entre nuvens durante o dia nesta segunda-feira em todos os municípios da Zona da Mata. Temperatura máxima em Manhuaçu, Mirim, Alto Jequitibá espera feliz em torno de 29 graus. Uma frente fria que está passando ao longo do litoral do Rio de Janeiro vai influenciar na Zona da Mata a partir da noite. Há possibilidade de chuviscos na noite de segunda e na madrugada de terça na Zona da Mata. Nada significativo. A presença da nebulosidade.

0: vai deixar a temperatura máxima, mas apenas principalmente entre terça, quarta e quinta-feira. A máxima na região não deve passar dos 24 graus. As temperaturas voltam a subir novamente a partir de sexta-feira. Segunda-feira com sol entre nuvens nas demais regiões do estado, capital mineira com temperatura máxima em torno de 31 graus. Direto da Climatempo, Rui Brandos Reis.
1: Obrigado, professor. Agora são 8h38. O tempo em Manhuaçu encontra-se ensolarado com a temperatura neste momento de 22 graus. A sensação térmica atual é de 25, com a umidade relativa do ar em 74%, ventos fracos aproximadamente de 3 km. Para o restante do dia, a máxima podendo atingir 33 graus durante a tarde, com uma leve possibilidade de pancadas de chuva isolada com 25% de chance. À noite, o céu deve ficar parcialmente nublado, com a temperatura mínima caindo para 17 graus. Em Manhuaçu, nesse momento, 23 graus.
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0: Satisfação demais, meus irmãos.
1: Eu digo Zagro, vocês dizem boy. O Zagro!
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0: Pô, legal demais o som do Geninho com a Mariana Fagundes, peão todo tatuado, Diego Vitoru com Tubarões e os Agroboys com Maneva abrindo aqui a sequência. Agora são 8 horas mais 54, faltando 6 minutos para as 9. Daqui a pouco tem o Placar Esportivo, vai trazer toda a rodada do Brasileirão desse finalzão de semana, hein?
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1: É isso aí, 9:06, 9:06, o placar esportivo é um oferecimento da Pizzaria Sabor e Alegria. 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Olha, chegando o placar esportivo dessa segunda-feira, trazendo a rodada 22 do Brasileirão. Hoje não temos aqui a presença da nossa repórter e jornalista Lorena Correia, a nossa Renata fã do esporte aqui da Nova, porque ela tá de folga, feriado, aí ela tá só descansando, né, Lorena? Abraço para você, grande repórter, pessoa de uma simplicidade, entende tudo de esporte, essa Lorena Correia. Abração para você, bom descanso, tá bom, Lorena? Olha, vamos falar da rodada 22 do Brasileirão, que começou no sábado, dia 8. Na Arena do Grêmio, o Grêmio bateu o São Paulo por 2-1. No Mangueirão, também no sábado, o Remo empatou com o Atlético Mineiro em 2-2. No Couto Pereira, o Curitiba venceu a Chapecoense por 2-1. O jogo foi às 20h30. No Nilton Santos, também no sábado, teve empate entre Botafogo e Fluminense. No Mineirão, o jogo das 11 da manhã, um jogão de domingo, foi um jogo para ficar na história, esse jogo Cruzeiro e Mirassol. Parabéns à equipe do Cruzeiro, parabéns ao Arthur Jorge, que está fazendo ali um trabalho brilhante no Cruzeiro. No Nubank Park, o empate do Palmeiras com o Internacional. O Internacional foi para São Paulo. A imprensa paulista, todo mundo falava que o Internacional ia tomar uma carroçada, ia tomar um sacode, mas chegou lá, jogou aquele futebolzinho tranquilinho, pezinho no chão e conseguiu trazer um pontinho para casa. Na Casa de Aposta Arena Fonte Nova, 0-0, jogo que teve aí gols e muitos, mas todos eles anulados. Isso, 0-0, Vasco e Bahia. Na Vila Belmiro, o Santos, dentro de casa, perdeu para o Clube Atlético Paranaense por 2-0. No Cícero de Souza Marques, o Corinthians bateu o Red Bull Bragantino por 2-0. No Maracanã, noite inspirada de Pulgar e Bruno Henrique, que entrou no segundo tempo, fizeram aí os dois gols do Flamengo. Pulgar no primeiro tempo e Bruno Henrique já na reta final do segundo tempo. 2-0 em cima do Vitória. Venceu, mas não convenceu. O time de Leonardo Jardim não é um time brilhante, que está mostrando aquele futebol agressivo, né? Aquele futebol bonito. Jogou o primeiro tempo ali, algumas peças, e o Flamengo jogou um bom futebol no primeiro tempo, mas não é o futebol da época ainda de Felipe Luiz, porque o Flamengo perdeu todo o DNA do Felipe Luiz. E muitas partidas o Flamengo está jogando Bumba Meu Boi. Eu acho que chegou a hora do Leonardo Jardim pegar suas malas e voltar aí para sua casa, porque o que ele está fazendo não fez no Cruzeiro, fez um papelão no Cruzeiro, e no Flamengo está complicado, hein? A tabela do Brasileirão, com o término da 22ª rodada, Palmeiras líder com 28 pontos, Flamengo em segundo com 42, caiu para 6 pontos. O Atlético Paranaense está em terceiro com 40 pontos, o Fluminense está em quarto com 35, o Cruzeiro, que saiu da zona do rebaixamento e brilhou, está aí na quinta posição. Para mim, esse destaque é para o Cruzeiro nesse Brasileirão 2026, está com 33 pontos, e o Bahia, esse está jogando muito também, está com 33 pontos já na sexta posição. Já na zona de rebaixamento, a galera ali, né, do São Paulo, que está em 12º com 26, o Vitória está em 13º com 26, o Grêmio em 14º com 25, Mirassol em 15º com 23, Internacional com 23 tá ali, ó, juntinho do

0: O Santos, que está com 22, perdeu dentro de casa, está na zona do rebaixamento. Vasco com 18, está ali com 22 pontos. Ele está na 18ª, o Remo em 19º com 22. A Chapecoense, que infelizmente já é figurinha carimbada para cair para a segunda divisão. Infelizmente, a Chapecoense está só com 10 pontinhos. E olha, deixa eu te falar uma coisa, hein? Você vê, nesse campeonato, o Atlético Mineiro, que está ali, ó, no 11ª posição, no meio da tabela, né, com 29 pontos. Aí vem ali, ó, só grande, São Paulo, Grêmio, Internacional, Santos, Vasco, tudo perigando para cair, né, para nesse Brasileirão. Será que vai ter grande aí, dois ou três times grandes caindo para a segunda divisão? A Chapecoense, infelizmente, já vai cair. Mas olha, vou te falar uma coisa, hein, da 14º com 25 pontos, que é o Grêmio, até ali o Remo com 22, a diferença ali, rapaz, é de 3 e 2 pontos. Rapaz, esse Brasileirão, né, vai dar o que falar. Mas essa semana nós vamos falar amanhã de Copa Sul-Americana, de Libertadores, mas com ela, Lorena Corrêa, que vai já estar com a gente aqui nessa terça-feira, tá bom? Esse foi o Placar Esportivo dessa segunda-feira, dia 10 de agosto, trazendo a rodada do Brasileirão 2026, que aconteceu nesses grandes jogos e com certeza para o destaque do jogo do Vasco, do Cruzeiro, 3-1 sobre o Mirassol, destaque para esse jogo e o destaque também por gols, vários gols que aconteceram aí entre Bahia e Vasco, mas o jogo ficou só no 0-0. 9 horas, 13 minutos, 9:13. Esse foi o Placar Esportivo dessa segunda-feira.
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4: É isso aí, pelo radinho tradicional em 88.3 ou pelos aplicativos da Rádio Nova, você curte a melhor programação. A Maria Elizabeth tá lá em Barbacena, ela que é mãe da nossa repórter e jornalista Lorena Correia, tá sempre ligadinha com a gente. Dona Maria Elizabeth, um beijo pra senhora, pra toda a família aí em Barbacena, sempre ligadinhas com a gente, sempre curtindo a Nova, a maior e a melhor, curtindo o Bom Dia Nova. Um abraço também vai especial pra galerinha que tá lá em Simonésia. Bom dia, Adriano Dias, tudo bem? Aqui é Lecilda Santos Ferreira da Silva, de Simonésia. Quero ouvir uma música da Mari Fernandes. E aí, pra todos os ouvintes ligadinhos, curtindo a Nova FM, a maior e a melhor que ouve, sabe o que quer. Agora são 9h20. Bom dia pra você.
5: Essa dói, viu?

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3: Olha, agora 9:32, 9:32, você curtindo Bom Dia Nova até às 11 da manhã. E aí, segunda-feira, 10 de agosto, eu preciso te contar e vou contar uma novidade. 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

0: 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Você ligado, você interligado com a gente nessa segunda-feira.
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2: Olha, agora são 9h38 aqui na 9. Esse foi o som do Gustavo Lima, Desejo Mortal. Um abração especial para toda a galera que está curtindo. Um abraço para a Poli, um abraço

0: pro Brau, Alexandre Brau, ligadinhos com a gente, curtindo a nova, maior e a melhor, quem ouve sabe o que quer. Adriano, bom dia, tudo bem? Aqui é o Davi José, manda um alô aí pra Tia Branca, pra Best Friend Forever, Veridiane, amo elas demais. Valeu, um abraço pra você, tá bom, Davi? Obrigado pelo carinho, pela audiência e companhia.
1: Então você gosta de rua, né? Tá bom.

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4: É isso aí, quer saber tudo o que acontece no mundo da música dos famosos? Então aqui tem o Resenha da Nova de segunda a sexta-feira, sempre a partir de 9h30. Você fica por dentro de tudo, tudo, tudo aqui no mundo dos famosos. E hoje nós vamos falar de pai e filha. Ontem, Dia dos Pais, e uma matéria muito legal saiu no jornal. E é sobre Quem Ama Cuida, novela das nove. E vamos falar de Tony Ramos e Isabela Garcia, que falam sobre quase meio século de parceria em novelas. A dupla também contracenou em Bebê a Bordo em 88, Pai Herói em 79 e outros papéis que eles protagonizaram juntos, né? No capítulo da última quinta-feira de Quem Ama Cuida, Otoniel Tony Ramos deu uma bronca e Elisa a Isabela Garcia por ela ter saído de casa sem avisá-lo aonde iria. Mesmo adulto, a filha mentiu para o pai dizendo que tinha ido comer uma pizza com Rosa, a Tatiana Tiburcio, em vez de contar que estava com Enéas, Glicério de Rosário, os noveleiros das antigas. Sabe que a atual trama das novelas das nove, de Valcir Carrasco e Cláudia Souto, marca a terceira parceria entre Tony Ramos e Isabela Garcia nas novelas nas telas da Rede Globo de televisão. Agora, contracenando como pai e filha, os atores já

0: assumiram papéis em outras configurações de relacionamentos anteriores. Em 1988, na novela Beber a Bordo, da autora do autor, né, Carlos Lombardi, eles foram ali o casal protagonista Ana e Tunico. Ela, uma assaltante irreverente, destemida entre os trabalhos de parto durante uma fuga policial, e ele, um empresário certinho, neurótico, é feito refém pela bandida e traz a bordo, né, um bebê dentro do próprio carro. A comédia romântica cheia de brigas que marcou ali, né, a Bertucci, a Beatriz Bertucci, a Heleninha, nessa novela Bebê a Bordo, do ano de 1988. Já em Pai Herói, 9 anos antes, em 79, a novela foi escrita ali por Jeanette Claire. Isabela tinha apenas 12 anos quando interpretou a doce Ângela, filha de Catarina Elizabeth Zavala. Na trama, ela se tornou a enteada da protagonista e também Tony Ramos, que fazia o papel de André Cajarana, quando a mãe se relacionou com o jovem idealista. Na novela, Isabela ainda lembra outras novelas que os dois tiveram no mesmo elenco, mas não contracenaram. A gente fez Paraíso Tropical em 2007, Sétimo Guardião em 2018 e muitas outras, né? O autor, o Tony Ramos, declara que a atriz é super profissional, o veterano de 77 anos e ela com 59 anos estão brilhando nas novelas da Rede Globo de televisão, agora em Quem Ama Cuida. Parabéns aí ao Tony Ramos, a Isabela Garcia, com esse trabalho maravilhoso. Só quem assiste sabe desse trabalho do Tony Ramos e a Isabela Garcia. Esse foi o top do resenha de hoje, trazendo essa dupla de peso da Rede Globo de televisão, contracenando em Quem Ama Cuida, o grande Otoniel e também a Elisa, Isabela Garcia. Tony Ramos e Isabela Garcia, esses dois grandes profissionais, trazendo aqui essa informação top, que saiu uma matéria no jornal falando sobre o trabalho dos dois entre pai e filho.
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0: Obrigado! 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

0: Pô, legal demais o som da Marilinha Mendonça, Maiara e Maraísa, todo mundo menos você. Jorge Matheus, Lauana Prado, Haverá Sinais e Panda, Eu Te Seguro, hein? Você curtindo a nova, maior e a melhor, quem sabe o que quer. Mandando aquele abração especial pra galera que tá aqui, Elizabeth Aparecida. Abraço pra você, Elizabeth, obrigado. Abraço pro Paulo Vinícius, pro Fernando, pra Marta. Abraço pra Leide, a Mariana Santos também passando por aqui, a Raquel Lourenço. Abraço pra você, a Ana Beatriz também tá passando por aqui. O Márcio André, abraço. O Adenilson Rodrigues, o José Alberto Camargo também. Abração pra essa galera top, curtindo a nova, maior e a melhor, quem sabe o que quer. Abraço pra Marlene e o Adão lá em Luisburgo, no bairro de São Jorge também, ligadinhos com a gente, curtindo a nova, a maior e a melhor.
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0: Hora certa pra você, 10 em ponto.
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0: ia ficar. 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
1: legal demais o som do Ferrugem com Belo, Me Bloqueia, Me Apaixonei Nessa Morena. O som do Natanzinho Lima, abrindo aqui a sequência 10 e 8. Mandando aquele abraço especial pra minha amiga, sempre ligada aqui, ó. Ana Lúcia Martins Souza. Ana Lúcia, abraço pra você, obrigado pelo carinho. Abraço também pra Rosa, tá lá ligado com a gente. Rose, abração pra você, brigadão aí pela audiência, tá bom, Rose? Obrigado pela companhia. Ótima segunda-feira, boa semana pra você. E aí, Rose, tá descansando hoje ou tá trabalhando? Hoje tá descansando, né? Aquele abraço, obrigado pela audiência e companhia.
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5: 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Olha isso aí, 10h16 aqui na Nova, mandando aquele abraço especial pro Júlio César, lá de São Manuel, tá ligado com a gente, né, Júlio César? Bom dia pra você, boa segunda, boa semana. Quero aproveitar para mandar um abração especial para uma galerinha que está com a gente aqui, curtindo a Nova. Abração para Maria Golbete, a Cleusa de Souza, Maria José Gregório, José Romero Neto, a Vilma Faria Mendes, o Júlio Maria Barbosa, também ligadinho com a gente aqui, a Laizy Garcia. Abraço para vocês, obrigado pelo carinho, tá bom? Pela companhia aqui na Nova, quem ouve sabe o que quer.

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3: Olha, boa segunda-feira pra você, chegando top, top, todo mundo gosta desse momento. A partir de agora, você vai aumentar o volume para curtir essas três músicas. Aí você vai votar através do nosso WhatsApp 98454-1735. Vai escolher qual música você quer curtir de novo. A música 1 hoje é Grupo Menos é Mais Champanhe. Música 2, Marvila, Nike Shortinho Desencana. Essa é a música 2. A música 3, De Propósito, Namora Eu Aí. Essas três músicas a partir de agora para você curtir. Aí você vota aí no ranking musical qual vai ser a música que vai voltar daqui a pouco pra gente curtir de novo aqui na Nova FM. Tô esperando a sua participação. Tem um botãozinho aí? Aumenta o volume.
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4: Ficou legal demais, fechando super bem o Top Top do Bom Dia Nova. Dessa segunda-feira com a música número 2, som da Marvel Ayla e Mandalim cantando Nike Shortinho Desencana. Ficou legal demais essa música. Música campeã. A galera votou em peso aqui no nosso WhatsApp 98454-1735.

0: Ficou legal demais o som da Marininha Mendonça, Tentativas e Antestão. Agora 10h45, daqui a pouco tem muito mais pra você, a última sequência do Bom Dia Nova dessa segunda-feira.
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0: Olha, 10h47, chegando o som do Ferrugem.

fechando super bem, Luan Pereira, Gustavo Mioto, Moletom. Você ouviu o som da Ana Castela, Solteiro Forçado, Ferrugem, Apagar. Legal demais, fechando. Bom dia nova dessa segunda-feira, 10 de agosto de 2026. Hoje, dia de São Lourenço. Aquele abraço para você que está em casa, está descansando nesse feriado santo aqui na cidade de Manhuaçu. Você ligado, interligado com a gente. Ronaldão chegando com o Orelhão. Às 3 tem Pop Line, à noite tem Vibe da Nova com o Rafinha. Aquele abraço para você. A gente se encontra amanhã, pode ser a partir das 7 da manhã, com muito mais Bom Dia Nova para você. Boa semana para toda essa galera top que está curtindo. Você do aplicativo, você motorista de caminhão, você motorista de ônibus, muito obrigado pela carona que nos dá com 88 no seu daio. Aquele beijo para você, fechando aqui, ó. Guilherme Benuto e Panda, eu duvido, hein? Tchau, gente. Até amanhã.

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1: Ai, ai, ai, né, Chuchu? Ficou legal, hein, Chuchu? Bom dia, bom dia, bom dia pra você ligado aqui nos 88.3 da Rádio Nova, Chuchu. Segunda-feira, segundou, galera. Manda um abraço aqui ao nosso Adriano e ao meu patrão, Padre Carlos Altoé. Ah, esse é bom. Bom, hoje é segunda-feira, feriado aqui em Manhuaçu, dia de São Lourenço, padroeiro da cidade. E pra você curtir o finalzão de semana, legal, brigadão, hein, Chuchu? Ou melhor, espero que seu final de semana tenha sido legalzão. E pra você, uma semana de muita saúde, trabalho, muita paz, hein, Chuchu?

0: Bom, é o seguinte, galera, ó, tá começando mais um Orelhão da Nova. O Orelhão é povão, chuchu, e o povão é orelhão. Boa segunda, e pra galera de Manhuaçu, bom feriado. Ah, mas pensa feriado, mas tem um montão de gente trabalhando, né? Igual a galera aqui da Rádio Nova. Ah, bom de música, então. Ali, ó. Ah, põe música aí, chuchu Ronaldão.
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Pô, eu tô aqui na Rádio Nova com o maior prazer, né? Com a galera sempre aqui, né? Nos 88.3, hein, Chuchu? Pô, essa música é o maior barato, né? É o Sorriso Maroto com Ferrugem, é Perdas e Danos aqui na Rádio Nova. Tem um quadro maneiro aqui no Orelhão, você já pode mandar pra gente aqui. É o... É o Orelhão Toca Duas. O que, que é isso? Você pode pedir pra gente incluir aqui na Rádio Nova duas músicas da sequência musical. Você é o artista preferido, tá, Chuchu? 984541735. Você tá afim de ouvir duas musiquinhas da sequência musical da Rádio Nova? Com quem, hein? Se você quiser mandar um áudio pra gente também aqui cantando a música do Chuchu, a gente aceita, ó.

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0: Dengo tá aqui.
1: Bom, até chuchu, Mumuzinho, Mumuzinho aqui na Rádio Nova, né? Dengo Nego, galera. Mumuzinho, né? Aliás, o Mumuzinho vai estar em Manhuaçu, né? Na final do Comida de Boteco, galera. Dia 22 de agosto, né? Seguinte, chuchu, tá na hora do resenha.
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1: Bom, galera, no Resenha da Nova é sempre a resenha dos famosos, né? E ela é famosona, né? Já foi, já cantou no Cheiro de Amor, né? Faz carreira solo. É a Xé, da Xé Bahia, da Xé Music, galera. A Aline Rose, ela tava no Fortal. Fortal, o carnaval fora de época de Fortaleza, no Ceará, né? Não é que o maluco foi lá, pô, tá com um copo de cerveja, pegou no rosto dela. Pô, coisa feia, né? Ah. Aí a Aline Rose diz o seguinte, ó. Diversão nunca pode estar ligada à violência. Aline Rosa toma providência após agressão em bloco no Fortal. A coisa feia, né? A cantora Aline Rosa é bonita ela, né? A cantora Aline Rosa, ela registrou um BO, boletim de ocorrência, contra o fulião que agrediu com um copo arremessado em seu rosto durante sua apresentação no Fortal em Fortaleza. A informação foi confirmada pela equipe de imprensa da cantora. Em nota oficial, a Aline declarou que confia no andamento da justiça. Ela também manifestou o desejo de que o processo inclua medidas de caráter educativo e social nesse cidadão aí, né? A agressão ocorreu durante o show da Aline Rosa e foi registrado em imagens que viralizaram nas redes sociais. No vídeo, um homem arremessa um copo diretamente no rosto da cantora Aline Rosa no Fortal, no Fortaleza, Ceará, né? Ela usava um óculos escuro no momento da apresentação, tá? A equipe de segurança do evento e da cantora repreendeu o agressor. Logo após o ato nas imagens, o homem lá, o bonitão, bonitão entre aspas, aparece rindo da situação. Eu te contar, né? A Aline falou: pô, eu tava lá no palco trabalhando, fazendo meu show, divertindo a galera. Aí vem um cidadão e vem um cidadão fazer isso, né? Isso não pode acontecer, né? Simplesmente ser tratado como aí não pode não, né? É igual o caboclo sair pra ir numa festa, num evento, pra arrumar confusão. Ai, ai, ai, né? O cara tá lá cantando, né? Pô, a moça cantando a Aline Rosa, cantando as músicas da Xé Bahia, de carnaval.

0: então, tem cidadão e pá, que, ah, tinha que ter ido lá pra polícia pra ficar preso lá, né? Coisa feia. Ó, Chuchu, tem mais resenda nova hoje, galera, no feriado municipal em Manhuaçu. 4 da tarde no Popline com a nossa Ellie Glazer. Tem mais.
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0: Ó, e daqui a pouquinho, depois do intervalo, tem pra você Bruno Rosa com Murilo Huff, atriz demais. Essa música é bonitinha, ó.

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0: Esse é bom, hein, Chuchu? Festa Louca, Guilherme Silva na Rádio Nova, né? Esse é bom, hein? Bom, Chuchu, vou girar a roleta pro intervalo comercial no Orelhão. Tá liberadão pra você aqui o 984541735, porque na segunda-feira, no feriado municipal em Manhuaçu, dia de São Lourenço, padroeiro da cidade, na segundona tem alô no Orelhão, tem alô na Rádio Nova.
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0: Meio-dia.
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0: Isso é uma homenagem à minha diva, à minha amiga. Pedi autorização ela pra cantar essa música.
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0: semana, quase.
1: Bom, quase todo dia, Zé Neto e Cristiano. Bom, Chuchu, aqui no Orelhão da Nova, ó, tem alô no Orelhão, tem alô na Rádio Nova. Esse é o horário pra você conversar comigo, tá? Pra você conversar com o Ronaldão. Chuchu, me conta a sua história aí. Você tá de folga hoje, tá curtindo o feriado ou tá trabalhando? Manda pra gente aqui, tá? 98454-1735. Pô, você pode dar uma cornetada, pode pedir uma música também, tá, Chuchu? Fica à vontade. Tem alô no Orelhão, tem alô na Rádio Nova. 9... Adiciona a Nova FM aí no seu zap aí, ó, 98454-1735. Coloca o 33 lá na frente. Galera, e esse calorão que tá fazendo de dia, hein? Fez um calorão sábado, ontem, hoje também, negócio tá, é o verão no inverno. Pô, 28 graus agora, a máxima hoje vai esbarrar daqui um pouquinho a 29 graus, agora é só hoje, tá, galera? De dia calor, de noite tá frio, tá? É só hoje, hein? Amanhã volta normal, tá, galera? É, inclusive amanhã a previsão da temperatura não passa de 20 graus, olha, vai sair de 29 pra 20, né? Vai cair de 20... Deixa eu ver, ó. É, 20 e continua o friozinho na madrugada, né? Friozinho não, friozão, né? Aí na sexta-feira, aí na sexta-feira semana que vem, vai esquentar. Sexta-feira que vem agora, vai esquentar um cadiquinho de novo. Aí no sábado volta a esfriar de novo. É tempo doido, né, galera? Ai, ai, ai, ui, ui. Bom, tem alô no Orelhão, tem alô na Rádio Nova. Deixa eu mandar um alô aqui pro gente boa pra caralho. Tem um pingolico aqui. Tem alô no Orelhão, tem alô na Rádio Nova. São João do Manhuaçu, Sebastião, ele trabalha na Serralheria Souza. Galera da Serralheria Souza, São João do Manhuaçu, Sebastião. E o amigo dele também, né? O Marcelo. Aí o Sebastião falou que o Marcelo é o 0x0. Mandar um salve também aqui, é o Sebastião de Lourdes Lopes, ele é o presidente do Sicoob Cred Livre, cruzeirense, e o Sebastião de Lourdes Lopes do Sicoob Cred Livre.

Livre, falou que o Flamengo pode esperar que quarta-feira na Libertadores, 2-0 Cruzeiro. Vamos ver, né? Vou torcer pro seu Cruzeiro, só na quarta-feira, tá, o Sebastião de Lourdes Lopes? Vambora? Vambora de musiquinha na Rádio Nova. Ai. Rádio Nova?

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0: Bom, galera, hoje é dia de São Lourenço, né? Padroeiro da cidade de Manhuaçu, feriado municipal. Bom, as comemorações do padroeiro de Manhuaçu começaram dia 1º, termina hoje, né? Ontem teve show, ontem teve o Colo de Deus, né? Uma multidão no centro de Manhuaçu, na Praça da Igreja de São Lourenço. E hoje tem o Ministério Aba, hoje, né? Vai ter procissão de São Lourenço, né? Tudo isso a partir das 5, 6 horas da tarde, tá? Então, feriadão hoje, venha prestigiar, é o último dia da festa do padroeiro de Manhuaçu, né? São Lourenço, né? Comandado aí pelo padre Carlos Altoé, que é o pároco da Igreja de São Lourenço, o padre Rafael também, enfim, e toda essa galera dando aquela, fazendo aquele evento legal aí pra gente festejar o São Lourenço, o padroeiro de Manhuaçu, né? O evento começou dia 1º, termina hoje. Bom, tem alô no Orelhão, tem alô na Rádio Nova, tem alô pra... Bom, tem um alô em São João do Manhuaçu, ao Wesley Fotógrafo. Ô, chuchu! Wesley Fotógrafo na cidade de São João do Manhuaçu. Aliás, um beijão, um abração, um alôzão pra galera de São João do Manhuaçu. Teve organizando a festa rural, né? A festa da cidade foi quinta, sexta, sábado e ontem. Ontem motocross, ontem a corrida rústica na sua quinta edição, né? Várias categorias, local, quarentão, cinquentão, infantil. Muito legal, tá? Festa rural. Um abração, eu tive lá trabalhando. E um abração pra galera lá, pra Zebraes, pra Leandro Riva, pra Rosinha na Cultura e Turismo, ao Mike Viana na Coordenação, Sérgio Camilo também. Todo esse povão legal da cidade de São João do Manhuaçu, que recebe toda a região de braços abertos, né? Guilherme Silva na sexta também, quinta foi show evangélico, né? No sábado, uma multidão... Uma verdadeira multidão sábado no show da Mário Fernandes, né? Muito legal, tá? Abraço pra São João do Manhuaçu. E o nosso Wesley fotógrafo, Wesley, mandaram uma foto sua pra gente aqui. Ai, ai. Deixa eu trazer o Chuchu aqui que vai pedir uma música e vai cantar também a música do Chuchu. Solta a voz aqui, ô Guti Guti.
1: Ô Ronaldão, bom dia, bom dia. Aqui quem fala é o Vaguinho Pintor, meu amigo. Você tá bom? Toca pra gente aí qualquer música do Zé Neto e Cristiano aí, fazendo um favor. E não pode esquecer, né? O Samaior é melhor. E a musiquinha como é que é? Chuchu Ronaldão.
0: Ó.
1: Chuchu.

0: Ronaldão. Chuchu Ronaldão. Oi, Yas.
1: Tá bom.
0: Cê tá doido? Bom feriado aí, meu amigo. Tamo junto.
1: Tá afinado, viu? Santana do Manhuaçu, Ronin Chicó. E no bairro Santo Antônio, na rua Josias Breder, o GE. Ô, GE! Dona Deise também. GE? O GE vai mandar um áudio pra gente qualquer dia. O GE, do bairro Santo Antônio, da Josias Breder. O GE tá em

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1: Posso matar a saudade? 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

0: Bom, Chuchu, depois do Thiaguinho na Caixa Postal, deixa eu trazer a galera aqui. Tem alô no Orelhão, tem alô na Rádio Nova. Bom, tem aqui o Júlio, deixa eu ver aqui. Fala, Chuchu, tô passando aqui pra desejar aí pro Jardel aqui da obra, do Marcinho, no bairro Cidade Nova. Manda alô aí também pra turma do Felipe. Manda alô aí pra turma do Felipe. E também a Fernanda e os irmãos estão comigo na obra. É o Júlio César. Júlio César mandou um áudio e canta a música do Chuchu também, ó. Vai, Guti Guti.
1: Chuchu Ronaldão, Chuchu Ronaldão, oh, ah, Chuchu Ronaldão, Chuchu Ronaldão,
0: ai, ai, ai.
1: Chuchu Ronaldão.
0: Olha! Júlio César! Valeu! Valeu, Tom, hein? Ô, Tom flamenguista! Ó, você falou que tá chegando? Tá chegando aonde? O seu Flamengo continua como vice-líder do Brasileirão. O Palmeiras deu mole ontem, hein? Empatou com o Internacional lá em São Paulo, hein? Mas melhor que Palmeiras, Inter e Flamengo é o meu Vascão da Gama, né? O Vasco não joga, o Vasco se exibe. Ô, Tom, solta a voz aqui na Nova. Tom!
2: Fala, Chuchu Ronaldão. Boa tarde. É o Tom que tá falando, Tom de Santa Luzia. Aqui, manda um abraço pro Quay, tá trabalhando todos os santos ali. O Merson e o Gloss trabalhando comigo aqui. E manda uma música da Turma no Pagode pra nós aí. Chuchu, e manda um alô especialmente pro Glaucio, que canta sua música o dia todo aqui, tá? E manda um alô pro véi palmeirense, fala com ele que o meu Flamengo tá encostando, hein?
0: Valeu, Tom! Um abraço aí pro Glaucio, que tá aí trabalhando com o Tom. Ô, Glaucio, continua cantando a música do Chuchu aí, tá? E depois você grava o áudio e manda pra gente aqui. Agora já o véi palmeirense da Petrina, é enjoado ele, tá? Enjoado no bom sentido. O véi palmeirense do bairro Petrina. E ele fala que Petrina é melhor que Paris. Eu mando alô aqui pra Thiago Martins, em Simonésia. Tem alô aqui pra Samuel, o Ebra tá em São José do Mantimento. O Ednei da Edmoda está no bairro Engenho da Serra. E a minha chuchuzona Nicolina continua morando no meu querido bairro Matinha.
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0: Bom, Chuchu, meio-dia e 52 da Rádio Nova na segunda-feira, segundona, né? Ó.

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0: Bom, Chuchu, e o Brasileirão da Série A, hein, galera? Brasileirão, Palmeiras segue o líder, né? Ou melhor, segue o líder Palmeiras, quem tá seguindo ele é o Flamengo. Rodada 22 do Brasileirão, sábado no Rio Grande do Sul, Grêmio 2-1 no São Paulo. Sábado no Pará, Remo 2, Atlético Mineiro 2. O Remo jogando no Pará joga muito, né? Até que não foi dos males, não foi um resultado tão ruim pro Galo, não. Sábado também no Paraná, Curitiba 2-1 na Chapecoense. Sábado à noite no Rio de Janeiro, no Engenhão Vazião. Botafogo 1, Fluminense também 1. Ontem, com mais de 50 mil cruzeirenses no Mineirão, e olha que o jogo foi 11 da manhã, um calor tremendo em BH, jogo, esse horário de jogo, né? 11 da manhã, me ajuda aí, CBF, é o jogo do mau hálito, Cruzeiro 3-1, um golaço do Caio Jorge, né? Aí você viu, Caio Jorge joga pra caramba, né? Não foi convocado pra ir na Copa do Mundo. Aí o Ancelotti, o italiano, que não conhece o futebol brasileiro, levou alguns jogadores que são reservas de seus times na Europa. Vou te contar, hein? Aprende a convocar aí, ô seu Carlos Ancelotti. Esse Caio Jorge joga pra caramba. Matheus Pereira também. Cruzeiro 3-1 no Mirassol. Ontem em São Paulo, na Arena Palmeiras, Palmeiras 0, Internacional 0, Palmeiras deu mole, hein? Na Bahia, com apitão amigo a favor do Bahia, anularam um gol do Vasco lá que não estava impedindo nada. Que esse negócio aí que a CBF colocou é impedimento semiautomático. A diferença é que na Copa do Mundo era impedimento ali, era automático. O da CBF é semiautomático. Ah, me ajuda aí. Apitão amigo, meteram a mão no meu Vasco ontem. 0-0, mas foi um bom resultado pro Vasco na Bahia. Ontem em São Paulo, na cidade de Santos, o Santos não ganha de ninguém. O Santos tá uma draga tremenda também lá embaixo, hein? Santos 0, Atlético do Paraná 2. O Mirassol recebeu o São Paulo, o Corinthians ontem no interior de São Paulo, levou fumo, perdeu 2-0. E no Maracanã lotado, o Flamengo 2-0 no Vitória, galera. O Brasileirão, líder Palmeiras 48, o Flamengo tem 42. O Flamengo ainda tem um jogo a menos contra o Mirassol, né? Pode encostar aí, né? O G5 da Libertadores para ano que vem tem Palmeiras 48, Flamengo 42, Atlético do Paraná 40, Fluminense 35, Cruzeiro entrou ali no grupo da Libertadores, hein? Cruzeiro é o quinto, 33 pontos. Meio de semana tem rodada terça, quarta e quinta da Copa Sul-Americana e da Libertadores América. Aliás, quarta-feira, Libertadores América, hein? Cruzeiro e Flamengo no Maracanã, no Mineirão, tá? O Brasileirão volta só no final de semana que vem, galera, com jogos sábado, domingo e na segunda-feira também.
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0: Ó, já tem menos é mais, galera. Menos é mais, Pedro PK.

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Bom, Chuchu, de volta aqui no... De volta aqui no Orelhão da Nova. Deixa eu mandar um alô. Tem alô no Orelhão, tem alô na Rádio Nova, tem... Tem alô pro Glaucio, Glaucio palmeirense. Glaucio, deixa eu ver aqui, ó. Glaucio da Mancha Verde. Minha esposa é Kênia Vascaína, Ronaldão. Nossa Júlia de 2 anos já é Vasco, hein? Bairro Nossa Senhora Aparecida. Glaucio, a Kênia, que é a esposa. E a Júlia, que é a filha. Bairro Nossa Senhora Aparecida. Ele falou... Dá-lhe Palmeiras, líder. E dá-lhe Vascão da Gama. Valeu, Glaucio. Tem alô no Orelhão, tem alô na Rádio Nova. Tem alô pro Felipe do Gás, da cidade de Lajinha. Urias Alves está em Ipanema. Cadê o Valdeci, hein? O Valdeci Marcos Ferreira tá trabalhando hoje na Droga Nova, em Antônio Velés, com o Virgílio. Ele é atleticano, Virgílio cruzeirense. O Valdeci tava correndo ontem na 5ª corrida rústica de São João do Manhuaçu. Mais um aqui, é o Tim. O Tim tá em Santana do Manhuaçu. É o Tim de Santana do Manhuaçu, Ronaldão, do bairro Novo Oriente. Bora curtir mais uma musiquinha maneira aqui, galera. Panda com Ícaro e Gilmar. Fica baqueado não, chuchuzona. Fica baqueado não, chuchuzão. A semana tá começando.

0: E a galera, dá um gritão pra nós aí, ó.
1: Boa tarde, Chuchu. Guilherme Silva aqui na Rádio Nova. Guilherme Silva com Amor de Jasmim. Guilherme Silva. Chuchu Ronaldão. Galera, tem alô no Orelhão, tem alô na Rádio Nova. Deixa eu ver a galera aqui. Bom, você também pode participar, tá? Manda sua mensagem aqui pra Rádio Nova, 984541735, Chuchu. Deixa eu ver aqui, eu mando um alô aí pra galera. Fala, Chuchu. Manda um alô pra galera da Vila Nova. Vila Nova. Zenilda, é o custódio mecânico de Realeza. O Márcio na Vila Nova. Marcin. Manda a música pra nós aí da Mari Fernandes. A Mari Fernandes bombou sábado passado no show em São João do Manhuaçu, hein? Não esquece da minha música aí, não.

0: Chuchu. Ah, valeu. Marcinho. Valeu, Marcinho. Bom. Deixa eu trazer aqui agora. Ele vai dar uma cornetada no Ronaldão aqui no final, mas é o Almir Tuller, São José da Figueira, Durandé. Ele é torcedor do Fluminense, né? Ô, Almir, só lembrando que quarta-feira passada, 3-1, Vasco da Gama, e o Vasco eliminou o seu Fluminense na Copa do Brasil, hein? Almir Tuller.
1: Fala, meu amigo.
0: Cornetinha.
1: Almir Tuller, Durandé. Estamos aqui no Parque de Exposições, recebendo aí os barraqueiros para a festa 34ª Fecalde. Te espero aqui, hein? César Menotti, sexta-feira.
0: Bau!
1: Léo e Rafael no sábado.
0: Bau!
1: Cleiton e Camargo no domingo.
0: Bau!
1: E aquele showzão de prêmios, 20 motos, hein?
0: Bau!
1: Já comprou sua cartela, meu amigo?
0: Ó.
1: Sofredor vascaíno.
0: Ah! Ô, Almir Tuller de Durandé, torcedor do Fluminense. Semana passada, 3-1 Vascão no seu Fluminense. Ai, ai. Deixa eu ver mais um aqui, ó. A melhor comadre aqui, ó. Boa tarde. Como é que é o nome dela aqui? Mandou só uma boa tarde aqui. É a Rose. Tá trabalhando hoje, Rose? Ou tá de folga no feriado municipal em Manhuaçu? Dia de São Lourenço, padroeiro da cidade de Manhuaçu.
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2: 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Nova, 1h31, Chuchu. Vambora curtir o Pedro Sampaio. Depois tem Gustavo Lima.

0: Até aí, Chuchu. Gustavo Lima aqui na Rádio Nova, a gente fez amor. Agora, galera... Agora, galera, mais um terremoto tá assustando a América do Sul. Não tinha esse negócio pra lá de cá, não. É, já teve alguns anos atrás aí no Chile, mas não foi tão devastador, né? Deve ter um mês atrás, né? Na Venezuela teve terremoto, milhares e milhares de mortos. E estão procurando mortes até hoje, porque os órgãos públicos da Venezuela, a Venezuela tá uma pindaíba tremendo, né? O presidente foi preso, a mulher que assumiu lá também não tá, pá, pá, pá. Estão procurando mortos, infelizmente, até hoje na Venezuela, com milhares e milhares de mortos. E hoje, infelizmente, teve um terremoto também. As primeiras informações que vêm da Colômbia, na América do Sul, galera. Pra você ter uma ideia, o terremoto foi na magnitude 7, que vai até 10. A escala Richter de terremoto vai de 1 a 10. E o terremoto na Colômbia foi na magnitude 7, galera. O número de mortos, infelizmente, já tá chegando a 80 no país da América do Sul, né? Ai, ai, ai, ui, ui, né? Ai, ai, ai, ai. Medellín e Cali são as que mais sofreram aí, né? Agora as autoridades aí, né? Buscar lá, ver o que aconteceu e tentar achar pessoas ainda lá, né? Caramba, né? Ai, ai, ai, na América do Sul, né? Aí é só Deus, né, Chuchu? Bom, vamos girar a roleta aqui pro intervalo comercial, ó. Deus abençoe a galera lá e vamos torcer para as equipes de resgate da Colômbia lá, né? Possa atuar rapidão aí, né? Ao contrário do que aconteceu na Venezuela, né? Vamos torcer pro pessoal atuar rapidão lá na Colômbia para tentar achar, de repente, pessoas vivas aí embaixo dos escombros aí, né? Bom, mas aqui na Rádio Nova, vamos girar a roleta e daqui a pouquinho para você, essa música aqui do KLB. Isso aqui é uma sofrência daquelas, né, Chuchu? Ó.
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0: Bom, o caboclo terminou com a comadre aí, né? Ou a comadre que terminou com o caboclo aí, né? Tava namorando, paquerando, sei lá, né? O caboclo terminou há pouco tempo aí com a namorada, ou vice-versa, a namorada terminou com o namorado e ela gosta do caboclo, e o caboclo gosta dela, ai, ai, ai, no término, né?
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0: lasqueira, senhor!
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0: Ai, ai, ai, né? Volta pra mim, volta, Chuchu. Ô, paixão. Ai, ai, ai, hein? Ó.
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3: 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Não deixe de beber água.

0: É muito comum não lembrarmos de tomar água com frequência nos dias gelados. Em média, um adulto precisa tomar cerca de 2 litros de água por dia. Para manter esse hábito, você pode usar os aplicativos que emitem lembretes ao longo do dia e deixar sempre uma garrafa por perto.
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0: Bom, até Xuxu, essa música é bonitinha, né? Glória Groover, o chá, aqui na Nova. Lá, lá, lá, lá, lá, lá, lá, lá, lá, lá, lá, lá, lá. Ó, daqui a pouquinho tem Diego e Arnaldo aqui na Rádio Nova.
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2: Daqui a pouquinho,
1: você curte essa aqui, ó.
0: O nome desse som, Diego e Arnaldo, é Se Eu Te Procurar, interrogação.
1: Rodrigo!

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1: 2 horas.
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0: Ó, tem alô no Orelhão, tem alô na Rádio Nova, tem alô na Cidade de Chalé. Quem tá me ouvindo é o Silvinho. Silvinho trabalha com o Raimundo, na barraca do Raimundo, no, em festas, em eventos aqui na região, né? Ô, Silvinho, Silvinho corintiano. Silvinho é gente boa, né? Grande Silvinho. Deixa eu ver aqui, ó. Mandou um áudio aqui, vou ouvir o áudio dele daqui a pouquinho. Deixa eu ver quem mais aqui. Romário Romamito tá no bairro Nossa Senhora Aparecida. Camila Rocha tá no Sagrada Família. E o nosso Valtinho, né? O Valtinho tá na Monsenhor Gonzalez. Não, tá trabalhando hoje também o Valtinho na Monsenhor Gonzalez. O Valtinho é nosso eterno presidente da torcida Vascaínos Manhuaçu, no WhatsApp e no Instagram. Valeu, Valtinho! Bom, deixa eu mandar um alô aqui pro flamenguista, o nosso jornalista e secretário de comunicação na Prefeitura de Manhuaçu, o Clairton Alves de Souza. Ele falou que quarta-feira no Mineirão vai ser 2-0 pro Flamengo dele, Libertadores da América. Será? Deixa eu ver mais um que tá... Ah, o Valmir. Valmir tá em Santa Margarida. Oi, Valmir! Tem mais aqui? Tem um flamenguista que mandou um áudio pra cá. Cadê ele aqui, hein? Tem um outro flamenguista aqui, o Rafa. Ah, perdi o áudio dele aqui. Não sei onde foi parar o áudio aqui do Rafa, não. É meio corneto o Rafa, tá? Vou procurar o áudio dele aqui, vou trazer daqui um pouquinho na Rádio Nova. Ah, deixa eu mandar um alô aqui pra Sávia. Oi, Sávia. A Sávia falou assim... Chuchu Ronaldão, te vi no show da Mari Fernandes, sábado, em São João do Manhuaçu, eu tava lá. O show da Mari é muito bom, né, Chuchu? Mas eu te vi lá. Melhor que ver a Mari Fernandes, pena que não deu pra mim te cumprimentar. Melhor que ver o show da Mari Fernandes foi ver o Chuchu Ronaldão no palco da festa em São João do Manhuaçu. Ó! Uai, Sávia, obrigado. Sávia, ela mora em Orizânia. Valeu, Chuchu!
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1: Ai, ai, né? Pô, Diego e Arnaldo com Zeneto e Cristiano, vai cair água. E Diego e Arnaldo, se eu te procurar. Pô, foi mais um Orelhão Toca Duas, hein? Manda pra gente aqui o seu Orelhão Toca Duas. São duas músicas na sequência musical, na playlist da Nova, com seu artista preferido, tá bom, Chuchu? Manda aí pra gente. Manda aqui pro 984-54-1735. Pô, na segunda-feira, Chuchu, feriado municipal aqui em Manhuaçu, tá? Dia do padroeiro São Lourenço, padroeiro da cidade, né? Ah, tem uns descansando, muita gente trabalhando e as cidades do entorno de Manhuaçu, normal, né? Segue o fluxo! Bom, Chuchu, na Nova agora tem o Natanzinho Lima. Até quando?

0: Pô, até Chuchu, a banda Lagoon. Seu e só, pronto.
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0: Essa música é bonitinha, né? Da banda Lagoon, é seu e só, pronto, acabou. E a banda Lagoon aqui na Rádio Nova. Agora, galera, olha que lance interessante, irmão. Que vacilo de três policiais deram sábado passado. O seguinte, ó. Três policiais militares, entre eles um tenente, foram presos por ordem do Comando Geral da Polícia Militar do Estado de Alagoas. Sabe o que, que aconteceu? Esses policiais, eles cederam uma viatura em que estavam realizando ronda na cidade de Maceió, capital do estado de Alagoas. Eles cederam a viatura para gravações de uma pegadinha do influenciador Carlinhos Maia. O caso ocorreu sábado passado. A brincadeira consistiu na simulação de uma chamada de polícia e prisão de dois integrantes que estavam na casa. Além da prisão, os militares também vão responder processo pela seção da viatura. Pô, bateram mole, né? Oh, meu Deus do céu, né? Em pelo menos três stories publicados nas redes sociais do influenciador, a viatura aparece. Um deles mostra duas passagens entrando na parte de trás, entrando na parte de trás da viatura da Polícia Militar do estado de Alagoas. Foi uma simulação, foi a pegadinha do Carlinhos Maia, né? Só que os policiais se deram mole. O comando da polícia falou: que absurdo é esse? Por isso tem que estar aí fazendo roda, dando segurança para a comunidade aí, né? Pô, tivesse pedido lá atrás, tal. A Polícia Militar do Estado de Alagoas poderia ter olhado o caso do Carlinhos Maia. O certo é que três policiais militares, entre eles um tenente, foram presos pela Polícia Militar. Ih, caramba, hein? O Comando-Geral da Polícia Militar do Estado de Alagoas, assim que tomou conhecimento dos fatos, determinou a Corregedoria Geral da Corporação a aplicação do regulamento disciplinar para apuração da conduta dos envolvidos. Carlinhos Maia, o que você foi arrumar para os caras aí, ó? Isso aconteceu sábado passado no estado de Alagoas. Galera, daqui um pouquinho depois do intervalo comercial tem ela, né? Mari Fernandes, ó. Essa música é maneira, página de ex, Mari Fernandes, já pra você aqui na Rádio Nova, no Orelhão.

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0: Conta aí, galera. Pô, sendo farol, galera, Jota Quest com o nosso saudoso Tim Maia aqui na Rádio Nova, sendo farol.
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0: Bom, na segunda-feira, galera, tem o João Batista de Manhumirim. Ele falou que ele é flamenguista. Uai, fazer o quê, né?
2: Fala, Xoxô. Aqui é João Batista, filho de Manhumirim, do bairro Nossa Senhora da Penha, flamenguista. E não tá chegando lá, hein, Ronaldão. Aqui, manda um abraço pra toda a nação flamenguista. E roda uma música aí pra mim, o Chapeludo. Alô, Xoxô, um abraço.
0: Tá bom, o Chapeludo de Manhumirim. Achei aqui agora que o outro cornetinha aqui. Não, esse aqui é cornetinha. É flamenguista também, flamenguista. Vai cornetar, ó, ó.
3: Alô, Ronaldão Chuchu, fala comigo. Bom dia, boa tarde, boa noite. Manda um abraço pra minha namorada aí, a Wanda. Manda um abraço pra galera da Bituruna. Eu tô com eles aqui hoje, aqui no plantão, aqui, fazer uma visita a ele aqui. Manda um abraço também pra galera da União, e a galera da Vale do Piranga e a galera da Rio Doce, que tá trabalhando. Hoje eu tô de folga.
4: Grupo do Pai da
3: Vanda. E isso aí também. E manda um abraço também pro Luizão. Eu não gosto que chamem não, de coqueiro. Ah, eu não gosto, não é pra chamar ele. É da Ibituruna, tá bom? Coqueiro. Valeu, Ronaldão. E o seu Vasco, hein? Será que o seu Vasco vai cair? Será que o seu Vasco vai ficar na Série A? É Ralph aqui, fala comigo.
0: Ô, Ralph da Aviação União do Vale do Piranga, vai cair a sua língua. Ai, ai. Você mandou alô pro Vaguinho da Máquina na cidade de Luisburgo. Ô, Vaguinho, chuchu. Tem mais um aqui, ó. Como é que é? Deixa eu ver aqui. É isso aqui, deixa eu ver.
5: Ô, Ronaldo, chuchu.
0: Ah, não, primeiro esse aqui, o Leandro Reis, da cidade de Alto Jequitibá. Ô, Leandro Reis, vai, chuchu.
5: Ô, Ronaldo, chuchuzinho. Aqui é Leandro Reis, de Alto Jequitibá, meu irmão. Hoje é feriado aí, Manhuaçu, dia do São Lourenço, né? Mande um abraço pra todo o povo do Manhuaçu aí, nosso povo da Igreja Católica. Quero você toque aí também, pro nosso povo de Caparaó. Essa semana tem festa em Caparaó.
0: Ah, é verdade, é a festa do cafeicultor da cidade de Caparaó essa semana, né? Mas tem outra aqui, ó, tem a... deixa eu ver aqui, ó. Ah, é o Leandro Padeiro? Ah, deixa eu ver aqui, a minha filha mandou assim no texto, ó. A minha filha, Gabriele Vitória, mandou alô pra ela, pra minha irmã, para minha irmã Liz, para a irmã dela, Liz Vitória, para minha mãe, Dona Alessandra, e meu pai, Leandro Padeiro. Ah, agora eu entendi. A Gabriele Vitória e a Liz Vitória e a mamãe, Dona Alessandra, estão mandando alô pro papai, Leandro Padeiro. Aí sim, agora eu entendi, chuchu. Deixa eu ver mais um aqui, ó. Fala, chuchu. Hoje tô de folga, tô em casa, tô curtindo a Nova FM. Ah, tá bom. 88.3, é o Leandro. Valeu, Leandrão. E o Paulo Sérgio? O Paulo Sérgio também tá em Alto Jequitibá. Ele falou que ele é Flamengo. Ah, não posso fazer nada. Tá na Fazenda Modelo, Alto Jequitibá. Deixa eu ver mais um aqui, ó. Manda um alô pro Léo. É o Léo do Córrego do Japu, Santana do Manhuaçu. E também pro...

Paitim, do bairro Santa Terezinha. É o Lelé da mercearia, Ronaldão. Ô, Lelé, Lelé. E o Zé Dentão tá no bairro Santa Luzia, o Zé Dentão falou assim, Chuchu, eu tô bonitão, igual a história da música do Chapeludo, do Nando Moreno, Rio Negro e São Limões. Ué, Zé Dentão, melhorou muito, hein?

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0: Chuchu, cadê a Ilma, hein? A Ilma do bairro Colina. A Ilma, sexta-feira passada, ela foi ver o show do Guilherme Silva na Festa Rural em São João do Manhuaçu. A Ilma foi com a família. E a Ilma foi a loucura, né? Dançou pra caramba lá e viu o ídolo bem de pertinho, né? Ilma!
1: Ronaldão, Chuchu, a nós aí na fita. Tira o pé, Guilherme Silva. 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
0: Ilma no bairro Colina. Agora tem o Chuchu aqui do bairro Pouso Alegre. Solta a voz aqui, Chuchu.
2: Ronaldão, boa tarde. Meu nome é Ronivon. Passa uma música do Eduardo Costa pra nós aí, pra empreiteira do Simon Timpinheiro, aqui no bairro Pouso Alegre. Beleza?
0: Beleza, Ronivon. Ronivon, né? Na mesma praça, no mesmo banco. Ó, Chuchu, já tem Eduardo Costa, hein? Essa tá bombando, né? Imagina eu, Eduardo Costa.
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1: Bom do céu, tamo junto, meu compadre.
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3: Essa música é mó barato, né, galera? Vitamina C é o Suel com menos é mais. Eduardo Costa, imagina eu. E... tô indo embora aqui. Deixa eu mandar um alô pra Stefani Calisto e família em São João do Capim, Santana do Manhuaçu. Aô, Stefani Calisto. Também um alô pro Sérgio. Quem é o Sérgio? Tá onde? O Sérgio tá... Sérgio, tá no bairro Lajinha. Valeu, Sérgio. É do Zap Final 9966. Valeu, Sérgio. Chuchu. Bom, galera, ó, boa segunda-feira pra você, pra sua família. Hoje é feriado em Manhuaçu, né? Feriado municipal.

dia de São Lourenço, padroeiro da cidade. Hoje tem show, Ministério Aba, vai ter a procissão hoje de São Lourenço, né? A partir das 5, pode chegar mais cedo, 4, 5 horas da tarde, no centro, na Praça da Igreja de São Lourenço, tá? Feriado municipal Manhuaçu hoje, as cidades da região tá rolando tudo normal aí, né? Mas ó, boa segunda-feira pra você, pra sua família, daqui a pouquinho o Popline com a Ellen Glazer, meu chuchu, né? Galera, ó, brigadão aí pelo seu carinho, pela sua audiência e pela sua participação com o Ronaldão Chuchu, aqui na Rádio Nova, quem ouve, sabe o que quer. Bom, tem o Panda com Cê Tá Doido, Humberto e Ronaldo e Ícaro e Gilmar. E tem o Gustavo Lima também, Chuchu, aqui na Rádio Nova. Valeu, tchau!

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2: Excelente tarde pra você, ligado em sintonia, curtindo o som da Rádio Nova FM. E depois o nosso querido Chuchu no Orelhão da Nova. A partir de agora, ele, Gleice Sérgio, a sua companhia aqui no Popline da Rádio Nova. Ótima semana pra você que tá na sintonia da Nova FM pelo radinho convencional, através do 88.3, através também do nosso site 88.9fm.com.br, através do nosso aplicativo. Seja bem-vindo, um prazer imenso estar junto com você nesta segunda-feira, hoje 10 de agosto de 2026, para você, uma tarde maravilhosa, uma semana abençoada. Hoje, feriado aqui em Manhuaçu, né? Hoje é dia do nosso padroeiro São Lourenço. Você que está conectado em sintonia, uma tarde maravilhosa. Bora começar o Popline aqui na Rádio Nova.

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Para começar bem o Popline aqui na Rádio Nova com o Grupo Menos é Mais. Quebrou a cara, quem ama não machuca. Manchete de jornais pra você aqui no Popline. Só as queridinhas, as selecionadas, a sua segunda-feira.

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0: 3:19.
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0: Alegria, muita música pra você na sua segunda-feira aqui na Rádio 9 FM. Aumente o volume, vem comigo.
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0: Com você aqui na Rádio 9 FM fazendo a festa no seu rádio. E o nosso WhatsApp já está liberado já já. Teremos aqui o seu recado na nossa programação pelo 339-8454-1735 para a gente bater um papo aqui na Rádio Nova. Pois é, segunda-feira, início de semana. Hoje, feriado aqui em Manhuaçu, dia do padroeiro São Lourenço. E hoje também, para você que está ligado, está em sintonia, dia da solidariedade cristã, dia internacional do biodiesel, dia mundial do leão. E também tem um dia aqui que ele é bem icônico, né? Eu sempre falo aqui sobre a segunda-feira ser o dia da preguiça. E hoje realmente é. Pois é, dia 10, hoje é dia da preguiça. Pois é, o que te deixa com muita preguiça, hein? Você olha assim e fala, de um determinado trabalho que você vai fazer em casa. Por exemplo, você, minha amiga, vai ajeitar as coisas na sua casa e dá aquela preguiça. Ou vai começar a semana, segunda-feira, rapaz, é isso aqui. É uma preguiça danada, hein? Ei, rapaz, tem que trabalhar, né? Você, amigo, que tá nas obras aí, rapaz, tem que mexer ali, ó, o cimento, né, o concreto. Epa, rapaz, carregar uns tijolos ali, hein? Pois é. O que dá preguiça pra você aí? Fala pra mim. Trabalhar? Pois é, rapaz, ó. Trabalhar não é ruim, né? O ruim é ter que trabalhar. Dizem aí, ou dizia, né, o Seu Madruga, né? Grande filósofo. Não, mas trabalhar é bom, né? É necessário, é necessário. A gente brinca, mas é necessário, né? Imagina só, né? Você não poder trabalhar. Tem que ter o seu trabalho, né? E afinal de contas, para você pagar as suas contas, realizar os seus sonhos, né? Organizar a sua vida. E aqui através do nosso WhatsApp você manda o seu recado. Já já teremos o seu recado aqui na nossa programação. Como é que tá o clima por aí? Aqui em Manhuaçu, neste momento, 29 graus a temperatura, umidade relativa do ar, 49%. Tá aquele sol, né? O sol tá predominante aqui hoje, nesta tarde de segunda-feira. E a mínima prevista para hoje é de 17 graus. 17 graus é a mínima prevista para esta segunda-feira. E você, claro, fica bem informado aqui na Rádio Nova. Bora com mais uma sequência aqui na nossa programação. A música não para.
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0: Iniciando mais uma sequência, Dilcinho Inverteu. Boa tarde para você, boa semana.

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0: Você que se liga aí na Nova FM, programação ao vivo na 88.3. 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
1: Bora com o nosso Giro Esportivo na Rádio 9 FM para você ficar bem informado. Olha só, o Flamengo dominou e venceu o Vitória neste último domingo, dia 9, por 2-0, com golaço de Eric Pulgar. Bruno Henrique ampliando também o embate válido pela 22ª rodada do Brasileirão. Aconteceu aí no Maracanã, casa do rubro-negro. Com o empate do Palmeiras contra o Internacional, a equipe carioca encostou ainda mais no líder da Série A. O Flamengo soma 42 pontos em um jogo e tem um jogo a menos, enquanto o Alviverde aparece com 48. Já o Vitória terminou a rodada em 13ª colocação com 26 pontos. Olha só, para você que está conectado, tivemos ainda neste último domingo o Cruzeiro vencendo o Mirassol por 3-1. Tivemos o empate de Bahia e Vasco em 0-0. Tivemos ainda Bragantino e Corinthians. Corinthians venceu por 2-0. E ainda o Atlético Paranaense vencendo o Santos por 2-0. E a tabela do Brasileirão neste momento continua, né? Como já falamos aqui no início, Palmeiras segue aí com seus 48 pontos. Diante aí depois desse tropeço deste último domingo, vem aí seguindo aí de dois tropeços, né? Um do Atlético Mineiro e agora mais esse empate, né? Uma derrota para o Atlético Mineiro e agora esse empate. E tá aí com

0: seus 48 pontos, seguido do Flamengo com 42. Em terceira colocação aí o Atlético Paranaense com 40, depois fechando o G4, 35 pontos o Fluminense. E aí fechando a zona da degola tem Santos, Vasco da Gama, Remo, Chapecoense. Você é bem informado aqui no Giro Esportivo da Rádio 9 FM.
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0: Bora começar aqui a vasculhar o mundo dos famosos e a gente já começa a falar aqui do embaixador Gustavo Lima. Pois é, tá chegando aí o Barretão 2026. Meu amigo, o Gustavo Lima, ele recentemente retornou aí, né? Fizeram aí um acordo para estar aí voltando ao Barretão. E aí, meu amigo, a novidade é que a Rede Globo irá transmitir aí o show do Gustavo Lima no dia 22 na festa do Peão de Barretos. E todo mundo já sabe, né? Você que acompanha o Gustavo Lima, que tem aí uma briga, né? Tem uma treta entre Globo e Gustavo Lima. Só que aí, meu amigo, pra quem tava achando que essa apresentação e essa transmissão selaria a paz entre eles, me parece que não é bem assim não, hein? A verdade não é bem essa. Gustavo Lima tem dito a amigos que a transmissão da Rede Globo é um acordo feito, um acordo do festival com a TV e não tem nada a ver com ele. Então a mágoa dele com a emissora...

0: Continua, né? Em setembro de 2024, ele anunciou que cortaria relações com a emissora após aí duas semanas seguidas de reportagens no Fantástico, acusando-o de lavagem de dinheiro. Gustavo foi inocentado pela justiça e o pedido de desculpas nunca veio. Ele chegou a pensar em processar a TV, né? Mas agora, 2 anos depois, será que a Globo se desculpará? Pois é, meu amigo Gustavo, como que irá se comportar aí diante das equipes aí da emissora no palco do maior rodeio do país? Como é que vai ser isso aí? Pois é, esse show vai dar o que falar, né? Gustavo Lima ficará aí entre 23 horas e uma hora da manhã, né? A do sábado, ao vivo, na Globo. Algo inimaginável aí anos atrás, né? Pois é, vamos ver o que vai dar essa apresentação e essa transmissão aí da Rede Globo, já que Rede Globo e Gustavo Lima, né, ainda tem essas mágoas, podemos dizer assim. E agora vamos falar aqui do Thiago, meu amigo, Thiago Servo. Ele que foi ex-integrante aí da dupla Taime e Thiago. Pois é, ele foi, se eu não me engano, o primeiro, né? O primeiro Thiago com a dupla aí com a Taime. Ele postou aí um vídeo neste domingo, Dia dos Pais, pedindo aí pra ex-namorada Gabriele Tacani Ruesse, né, para fazer aí o exame de DNA para saber aí se é pai de uma menina, a Donatella, de 13 anos, para a qual ele pagou aí pensão alimentícia durante anos. O cantor desistiu de uma ação de 12,8 milhões movida contra a ex por danos morais e materiais que ele diz ter sofrido aí durante a disputa pela pensão, que resultou em sua prisão em 2016 e no cancelamento de trabalhos. A situação foi bem complexa, então, ó, ele falou, né, ó, sim, eu desisti do processo, mas não desisti da minha filha. Eu desisti de uma disputa que estava trazendo uma exposição e sofrimento, porque acima de qualquer processo existe uma criança que eu amo e que eu não quero ver exposta. A única coisa que eu quero é muito simples, ter o direito de conviver com a minha filha, ter a possibilidade de esclarecer através de um exame de DNA uma dúvida que carrego há anos. Não quero dinheiro, não quero vingança, não quero exposição, quero apenas a verdade e a oportunidade de ser pai, garantiu aí o Thiago, né? O cantor ainda disse que a ex tira essa possibilidade dele exercer a paternidade aí por orgulho. A justiça retirou o nome de Thiago da certidão de nascimento da menina após Gabriele não comparecer às 3 coletas determinadas no processo. Pois é, agora imagina você tirar o direito de uma filha conviver com o pai por orgulho, só para punir esse pai. Vocês têm acompanhado que eu venho passando aí nesses últimos anos e eu não quero dinheiro, não quero nada. Só quero o direito de saber se eu sou o pai da minha filha, porque o meu coração, eu tenho certeza que eu sou o pai. Então, eu queria fazer um pedido para você. Gabriele, vamos fazer esse exame, disse. Então, a Gabriele não retornou a reportagem da Ken, né, sobre essas acusações feitas pelo cantor sertanejo. É uma situação muito complexa, mas vamos torcer aí para que Thiago consiga resolver aí se ele realmente é o pai, né? Tem os direitos dele e que ele possa conviver da melhor maneira e possa ter paz, né? Ambos, né? Tanto a mamãe quanto o Thiago e também a Donatella, né? Então, a Gabriele, Thiago e Donatella, que eles possam conviver em paz. Pelo menos ter o respeito, né? E cuidar da Donatella, que tá aí com seus 13 anos. Você bem informado aqui no Resenha, que estará de volta no Vibe da Nova. E amanhã tem mais aqui no Popline para você as principais informações do mundo dos famosos aqui na Nova FM, no Resenha da Nova.
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8: E agora aquele momento especial pra gente mandar um abraço da galera. E aí, você tá ligado? Tá em sintonia? Tá curtindo a Nova FM pelo radinho convencional através do 88.3. Obrigado pelo carinho. Tá curtindo também através do aplicativo? Tem aí, você já baixou o aplicativo? Se ainda não, aproveite para você baixar e ouvir a nossa programação. Vai aí na sua loja de aplicativos e baixe o aplicativo da Nova para você ouvir em qualquer parte do planeta. Temos o nosso site 889fm.com.br para você ouvir a Nova. Então, ó, agora o alô pra galera que tá aqui conectada em sintonia. Vamos ver aqui, ó, tem áudio aqui, então fala com ele, Iglesias Sérgio, boa tarde. Vamos ver aqui.
9: Boa tarde.
8: Aqui é o Jarbas. Ô Jarbas, fala comigo, Jarbas.
9: Vai, Pinheiro. Eu quero ouvir uma música. Sem o Reis, Meninos da Fronteira, ofereceu para a turma da PAC lá que hoje está trabalhando. A gente vai ver aí, como está trabalhando. Festa lá, dia para todos os ouvintes da Rádio FM e também para me ouvir, tá? Que eu estou aqui trabalhando também.
8: Valeu, Jarbas. Um abraço para você, uma ótima semana e obrigado pelo carinho, pela companhia da Rádio 9 FM.
10: Oi, Lucrecio. Oi. Aqui é a Ana Maria do Coro do Resgate Batista.
8: Ana Maria.
10: Passa para mim,
8: fala pra mim
10: uma música aí. Ah. Eu não sei se você lembra o cantor, mas eu tava lembrando aqui da música.
8: Canta
10: música
8: um pedaço, não é então. Muito...
10: Ela não é tão antiga, não.
8: Não
10: é
8: não?
10: Ela... Eu só penso em você e mais nada. Você deve saber o nome do cantor.
8: Ô, Ana Maria.
10: Pra mim, você achar ela aí.
8: Pois

é, com esse trecho eu não consegui lembrar não, né, amor? Vou tentar lembrar, né? Um abraço pra você, obrigado pelo carinho, pela companhia, uma ótima semana. E obrigado por estar aqui sempre conectado, né? Um alô pra todos os nossos amigos capixabas aí no Espírito Santo, né? Em especial, Córrego do Resgate e Batiba no Espírito Santo. Obrigado pelo carinho de sempre, pela companhia aqui na Rádio Nova. E você que ainda não mandou o seu recado aqui na Rádio Nova, então manda aqui, ó. 339-8454-1735 para você participar, se interagir e fazer parte da nossa programação na Rádio Nova. É um prazer ter você conectado em sintonia aqui na Nova.

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0: Agora 4h45. 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

0: Segunda-feira, início de semana, e o Iglesias Sérgio tá por aqui, na Rádio 9 FM, fazendo a festa no seu rádio. Aumente o volume, vem comigo na melhor sintonia.
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0: Através do nosso WhatsApp, aquele momento especial da nossa programação, pra gente mandar um abraço pra você que tá na sintonia da Rádio Nova, através do Radinho Convencional no 88.3. 88.3. Através também do nosso aplicativo ou do site 889fm.com.br. Obrigado pelo seu carinho, pela sua companhia. Uma ótima semana pra você que tá na sintonia da Rádio Nova. Quem tá aqui mandando recado, abraço aqui na programação. Vamos conferindo aqui o recado da galera. Tá aqui o Paulo Sérgio, tá ligado, tá conectado. Boa tarde, já mandou boa tarde dele aqui na Rádio Nova. Tem mais recado aqui. Quem tá aqui também, o Márcio, tá aqui ligado, tá conectado através do aplicativo. Tá aqui mandando um abraço pra Shirley, pra todos que estão conectados em sintonia. Ô Márcio, abraço pra você, obrigado pela companhia aqui na Nova. A Rose também tá ligada, um abraço pra você, Rose. Uma ótima semana. Quem tá aqui mandando recado também, vamos conferindo, tem áudio.
3: Oi, Iglesias, boa tarde,
0: boa
3: tudo
0: tarde.
3: Bem? Aqui é Ivone Jograi.
0: Oi, Ivone.
3: Queria te pedir a música hoje, Tijolinho pro Tijolinho, senão é o Chapeludo. Oferecer pra minha bisneta, que hoje tá completando 6 aninhos.
0: Olha aí.
3: Desejar pra ela um feliz aniversário, com muita saúde, muita paz. Pra Jandir Gomes, Denise de Lima, Dona Margarete. E pra minha sobrinha Cássia Reduto, meu sobrinho Bibi, pra Kumar Flá, meu filho Zé Mato, pra você, obrigado.
0: Valeu, Ivone, abraço pra você. Você esqueceu de falar, ó, né, o nome da bisneta, né? Mas parabéns pra ela, felicidades, tudo de bom, muita paz, muita saúde, que Deus abençoe sempre. Feliz aniversário. Pra você que tá aniversariando hoje, não contou aqui pro Iglesias Sérgio, ó, parabéns pra você, tudo de bom, muita paz, muita saúde. Que Deus abençoe sempre. Felicidades. Aqui na Rádio Nova, uma sequência melhor que a outra pra você.

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0: Jorge Matheus pra você aqui no Popline Gripe. Som top na sua programação. 5:16.
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1: 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Um terremoto de magnitude 7,4 atingiu a Colômbia nesta segunda-feira e causou destruição em diversas cidades do país. Segundo o último balanço, 111 pessoas morreram e 87 ficaram feridos. Há relatos ainda de pessoas presas sob escombros. O tremor ocorreu aí poucos dias após aí a posse de Abelardo de la Espriella como presidente, colocando aí o novo governo diante de sua primeira grande crise. 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
15: Com você aqui na Rádio Nova FM, chegando ao final do programa de hoje. Obrigado você pelo carinho, pela companhia. Tá chegando aqui o final do nosso programa, daqui a pouco nós teremos um momento especial, a Hora do Ângelus, com a apresentação do Padre Carlos Altoé, Luiz Nascimento, em um momento especial de oração e reflexão. E na sequência tem o Vibe da Nova. E nós temos encontro marcado amanhã, depois do Orelhão da Nova. Uma ótima noite, um bom descanso e até amanhã! Música.

Boa noite, meu amigo, boa noite, meu irmão. Alegria, paz, bênçãos de Deus na sua vida. Agradeçamos a Deus o dia, os trabalhos. Agradeçamos a Deus a presença e a força, a luz e a graça derramada em nossos corações. Que Deus abençoe nossas famílias e nossos lares. Chegando ao final de mais um dia, início da noite, agradeçamos a Deus pelo seu amor infinito derramado em nossas vidas. A partir do trabalho, rezemos pelos doentes, enfermos, famílias enlutadas, idosos. Agradeçamos a Deus as nossas famílias e nossos lares. O anjo do Senhor anunciou a Maria e ela concebeu do Espírito Santo. Ave Maria, cheia de graça, o Senhor é convosco, bendita sois vós entre as mulheres, bendito é o fruto de vosso ventre, Jesus. Santa Maria, Mãe de Deus, rogai por nós, pecadores, agora e na hora de nossa morte. Amém. Eis aqui a serva do Senhor, faça-se em mim segundo a vossa palavra. Ave Maria, cheia de graça, o Senhor é convosco, bendita sois vós entre as mulheres, bendito é o fruto de vosso ventre, Jesus. Santa Maria, Mãe de Deus, rogai por nós, pecadores, agora e na hora de nossa morte. Amém. E o Verbo se fez carne e habitou entre nós. Ave Maria, cheia de graça, o Senhor é convosco. Bendita sois vós entre as mulheres. Bendito é o fruto de vosso ventre, Jesus. Santa Maria, Mãe de Deus, rogai por nós, pecadores, agora e na

na hora de nossa morte. Amém. Rogai por nós, Santa Mãe de Deus, para que sejamos dignos das promessas de Cristo. Oremos. Infundi, Senhor, a vossa graça em nossos corações, para que, conhecendo pela anunciação do anjo a encarnação de Jesus Cristo, vosso Filho, cheguemos por sua paixão e cruz à glória da ressurreição. Ó nosso Senhor Jesus Cristo, vosso Filho, que é Deus, na unidade do Espírito Santo. Amém. Glória ao Pai, ao Filho e ao Espírito Santo, como era no princípio, agora e sempre. Amém. As almas dos fiéis, pela misericórdia de Deus, descansem em paz. Amém. Anjo de Deus, que por divina piedade sois minha guarda e proteção, iluminai-me, guardai-me, dirigi-me, governai-me. Amém.

0: Boa noite, querido.
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2: E aí, pessoal, segunda-feira, tô chegando por aqui pra gente fazer aquela festa no seu rádio.
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2: E aí, ótima noite pra você. Segunda-feira, tananã, 10 de agosto. E aí, tudo certinho? Tudo muito bom por aí? Bora começar a semana, né, minha gente? Ah, pois é, hoje feriado, Manhuaçu. É, bom demais, hein? Certo. Pra você que tá de boa, tá em casa. Pra você que tá matando o seu leão do dia aí, meu amigo, minha amiga. Ótima noite pra você, viu? Vem comigo, bora curtir música boa. A semana tá só começando. Novas oportunidades pra mim, pra você, pra todos nós. É o que eu desejo aí nessa semana que tá começando. 10 de agosto, 10 do

0: 8 do ano é 2026. Para você que tá soprando velhinhas hoje, eu quero desejar tudo de bom também. Muita paz, muita saúde. É, pois é. Muito amor e um pouquinho de dinheiro, né? Um pouquinho de dinheiro no bolso. É, isso aí. São coisas que não faz mal a ninguém. Pois é. Não é verdade? É. Para você da nossa região, muito obrigado pela sua companhia. Eu sou o Rafinha, muito prazer. Aumenta o volume do seu rádio aí que a gente vai dar play. Aliás, um super play aqui na programação do seu Vibe da Nova. Mais um programão com selo de padrão de qualidade da Nova FM. Aumenta o volume aí.
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0: Mari Fernandes, Choro Gelijin. Segundou, hein, galera?

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12: A mulher. 6:19 na Nova. Ótima noite pra você. Aquele...

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11: Muito bem, de volta por aqui. Deixa eu mandar um beijão pra minha amiga Marcilene, tá ligadinha com a Nova FM lá em São José do Mantimento. Tá ligadinha com a Nova, né, Marcilene? Beijão pra você, tá bom, minha querida? Muito obrigado aí pela sua companhia. Boa semana. Ela tá a fim de curtir aqui a música Corpo Nu com Panda, né? Vai curtir agora na sequência. Deixa eu ver quem mais tá na sintonia com a gente. A minha amiga Érica tá ligadinha com a gente lá no... Deixa eu ver. A Érica mora onde, minha gente? Corre com sinceridade. Ah, isso aí. Abração, tá bom, Érica? Abraço pra Helena também. Tá aí sempre na sintonia com a gente, a pequena Helena. Quem tá na sintonia com a gente é a minha amiga Cleisla, tá ligadinha aí na Nova FM, lá em Nova Friburgo, Rio de Janeiro. Alô, Cleisla! Beijo pra você, muito obrigado aí pela sua companhia, viu?

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4: 7h15 na Nova, ótima noite pra você.

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0: Muito bem, agora é hora da gente ficar sabendo o que, que tá rolando no mundo dos famosos. Vem comigo, eu te conto tudo, os mínimos detalhes agora.
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Cenário de gravações da novela Vertical, A Herdeira. É, pois é. A produção utilizou sets dos programas Mulheres, reforçando aí um movimento que já é realidade no mercado audiovisual brasileiro, viu, pessoal? A verticalização do conteúdo pelas próprias emissoras de televisão. Assim como a Plim Plim, né, a Globo, já vem investindo aí no formato de novelas verticais. A Gazeta também dá aí o seu primeiro passo nesse mercado de inovação audiovisual. Em uma das cenas de destaque gravadas nos estúdios da TV Gazeta, a apresentadora do programa Mulheres, a Glória Vanik, ela interpreta a si mesma ao entrevistar a protagonista Isabela Monteiro em rede nacional durante um momento crucial de revelações na trama. A novela é a primeira novela original brasileira da Kauai, né? Mais de 60 episódios, uma superprodução que já vem abrindo aí novos caminhos e levando a dramaturgia brasileira ao mercado internacional. Muito bem! A obra é assinada pela produtora VRA Produção, né? Produtora fundada aí pelo ator e diretor Vicenzo. Ele é reconhecido aí pelos seus trabalhos em grandes produções, inclusive da TV aberta, como As Aventuras de Poliana, Poliana Moça e O Garota do Momento. Aí, um grande formato, investimento aí das emissoras de televisões do Brasil, investindo aí nesse formato de novelas, né? Muito bem, bora mudar de assunto. O cantor sertanejo Thiago Servo, que integrou aí a dupla Taeme e Thiago, voltou a expor publicamente a disputa judicial envolvendo a paternidade aí de uma adolescente de 13 anos. Neste domingo, Dia dos Pais, o artista publicou um vídeo nas redes sociais em que fez um apelo à ex-namorada, a Gabriele, né, mãe da menina, para que os dois realizassem um teste de DNA. É, no Dia dos Pais, ele fez esse apelo aí. O Thiago afirma acreditar que é pai biológico da adolescente, mas diz que nunca teve a confirmação por meio de exame. Na publicação, ele pediu que Gabriele aceite realizar o procedimento para colocar fim à dúvida, que, segundo ele, o acompanha há anos. Imagina você tirar o direito de uma filha, de uma criança, conviver com o pai por orgulho, só para punir esse pai. Fecha aspas na fala do cantor. Ele começou o vídeo falando assim, né? Gente, vocês têm acompanhado o que eu tenho passado nos últimos anos. Eu não quero dinheiro, não quero nada, só quero ter direito de saber se eu sou o pai da minha filha. No meu coração, eu tenho certeza que eu sou o pai. Então, quero fazer o pedido para você, Gabriele. Vamos fazer esse exame. Fecha aspas na fala do cantor. A controvérsia em torno da paternidade já resultou em conflitos judiciais e teve consequências, né, para a vida pessoal e profissional do sertanejo. Segundo o Thiago, ele chegou a pagar pensão alimentícia por anos, mesmo sem que a relação biológica com a menina tivesse sido comprovada por meio de DNA. Em 2016, o cantor foi preso em razão de uma dívida relacionada à pensão alimentícia. À época, o valor citado no processo girava em torno de R$500 mil. O Thiago também afirma que o episódio teve impacto em sua trajetória profissional, com perda de trabalhos e contratos. Anos depois, a justiça determinou a retirada do nome do artista do registro de nascimento da menina, já da adolescente, né? A decisão ocorreu após Gabriele não comparecer a 3 tentativas de coleta de material genético determinadas judicialmente. Com a medida, o Thiago deixou de ser reconhecido legalmente como pai da menina. Mesmo após a alteração do registro, ele continuou defendendo a realização do exame para esclarecer definitivamente a questão, né? A questão aí envolvendo a paternidade. Ele chegou a mover a ação, inclusive, contra a ex-companheira na época, relacionados aí a prejuízos financeiros e danos morais que o artista afirma ter enfrentado durante todo o conflito judicial.
em que ela processou

0: processou ele por falta do pagamento de pensão alimentícia e, no final das contas, ela não quer fazer o exame de DNA para comprovar se o Thiago é ou não o pai da menina. Que situação, hein? Que drama vivido aí pelo Thiago, né? Ex-Taime Thiago. Muito bem, o Resenha da Nova vai ficando por aqui. De volta amanhã nesse mesmo horário, tá, pessoal? Mais notícias dos famosos, notícias da TV brasileira, tudo que é tititi dos influenciadores, a gente traz pra você aqui no Resenha.
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0: Muito bem, ótima noite pra você que tá na sintonia, tá ligando o seu rádio agora, tá no Vibe da Nova, né?
3: Capulinha do Baixo, Santa Luzia, eu quero pedir uma música dedicada ao meu esposo, o Brau. Certo. Ele tá lá na Avenida Melo Viana, no apartamento 13. Eu quero a música do Hungria, Amor e Fé. E para todos os ouvintes da Rádio Nova.
0: Valeu, valeu, Poliana. Obrigado pela sintonia. Tá aí ligadinha com a gente, né? Abração pro meu amigo Pazelli, da Secretaria de Obras. Tá ligadão com a Nova FM. Alô, Pazelli, meu irmão. Gente boa. Tá curtindo a Nova FM também? Deixa eu ver quem mais tá na sintonia aqui.
4: Meu querido, tudo joia com você?
0: Dona Margarete, tudo bom?
4: Tem uma música bem bonita, essa eu posso agradecer para você com todo carinho.
0: Certo.
4: Pereira, e para todos os ouvintes, todos os meus amigos e amigas, tá bom?
0: Tá, fique beleza.
4: Com Deus. Deus te abençoe, tá?
0: Então tá, joia. Valeu, dona Margarete. Obrigado pela sintonia aí, viu?

0: Muito, muito obrigado!
1: Viva!
0: Muito barulho pro Hungria!
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0: Legal, tem o som do Gilcinho e o Léo Foguete na programação Minha Gata. Ótima noite pra você que tá na sintonia com a Nova.
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3: Vem pro loja do jogo, né, Lucas? Sim, ó.
4: Tem narguilha aí, tem?

0: eu sempre digo, vocês mulheres são perfeitas de qualquer jeito, viu?
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Muito bem, agora abração aqui pra minha amiga que tá na sintonia com a gente, a minha amiga Rose Antunes, tá ligadinha na nova, né, Rose? Beijo pra você, muito obrigado aí pela sintonia. Tá ligadinha com a gente. Galera do bairro Matinha, né? Abração pra Gilza também, um beijo, muito obrigado pela audiência. Mandar um abraço aqui lá no bairro Lajinha, né? Abração lá pro meu primo Adão Muniz. A Alessandra, a esposa dele, curtindo a programação. O Célio Muniz, lá em Orizânia, né? Tá ele, a Verônica, a esposa dele, curtindo o programa. Abração aí pra vocês, muito obrigado pela sintonia. Lá no Vila Nova, quem tá na sintonia com a gente é o meu amigo Silvio da Pamonha. Alô, Silvio! Ótima noite pra você, hein, meu irmão? Tudo de bom pra você. Em Reduto, quem tá na sintonia com a gente é a Claudineia Rodrigues. Tá ligadinha aqui no Vibe da Nova. Ótima semana pra você aí, viu, menina?

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1: Elis Just, na sua versão Cowgirl.

0: queima os Beatles e os Rolling Stones aí. Então eu quero ver isso aqui tremer agora comigo. Vamos lá.
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1: Legal, um popurri legal aí da voz de Lauana Prado na programação. Me leva pra casa, escrito das estrelas e saudade. Ótima noite pra você, agora 10 pras 9 na Nova.

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0: Aí o som da Alexa na programação, né? Thiago Pantaleão também, aqui na programação Vibe da Nova. Bora atender a última participação de hoje, minha amiga Ivone. Fala comigo, Ivone. Boa noite.
1: Oi, Rafael. Boa noite.
0: Tudo bem?
1: Tudo bem aqui, Ivone de Jogorai.
0: Joia.
1: Queria te pedir a música hoje.
0: Qual?
1: É, Rio Negro Solimões e Nando Moreno.
0: Uhum.
1: Oferecer pra minha bisneta Amanda, que hoje tá completando mais um ano de vida.
0: Certo.
1: Desejar pra ela tudo de bom. Feliz aniversário.
0: Beleza.
1: Pra Jandir Gon.
0: Pra
1: Denise.
0: Uhum.
1: E pra Dona Margarete. Pra minha sobrinha Cassiano. Beijo pra você, obrigado.
0: Valeu, valeu. Minha amiga Ivone, beijo pra você, muito obrigado pela companhia aí.
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0: Legal, tá aí o som da Simone Mendes, Erro Gostoso, fechando o nosso Vibe da Nova dessa segundona. E aí, gostaram? Curtiram? Pois é, amanhã tem muito mais Vibe da Nova pra você, o melhor ouvinte aqui da rádio mais gostosa da região. E é claro, amanhã a gente tem aquele encontro logo depois da Hora do Ângelus com nosso querido Padre Carlos Altuer e Luiz Nascimento. É claro que eu te vejo aqui nos 88.3 do seu rádio, né, galera? Pois é, um beijo gostoso, um cheiro também e até amanhã, se Deus quiser. Valeu, valeu! Vem aí a Voz do Brasil, ótima noite, bom descanso. Valeu, pessoal!
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4: Está no ar a Voz do Brasil. As notícias do governo federal que movimentaram o país no dia de hoje.
5: Olá, boa noite.
6: Boa noite para você que nos acompanha em todo o país.
5: Segunda-feira, 10 de agosto de 2026.
6: Vamos aos destaques do dia.
5: Agosto Lilás, mês de conscientização pela prevenção e combate à violência contra a mulher.
6: Hoje vamos falar das principais formas de violência e como denunciar.
5: Atualmente existem em todo o país 495 delegacias especializadas de atendimento à mulher. Luana Karen.
7: Em 2025, as unidades realizaram mais de 782 mil atendimentos. Além disso, foram registrados 608 mil boletins de ocorrência.
6: Gás de cozinha já está disponível, vale para a nova recarga do botijão.
5: A recarga poderá ser realizada pelo responsável familiar diretamente em revendas credenciadas. Natália Koslick.
8: Podem participar as famílias com pelo menos duas pessoas em sua composição, renda per capita de até meio salário mínimo e cadastro único atualizado nos últimos 24 meses.
6: E vamos falar sobre o fenômeno climático El Niño, que atinge o Brasil.
5: Ele provoca chuvas acima da média, ventanias e ciclones no sul e sudeste do país, além de estiagem no norte, nordeste e centro-oeste.
6: Quem conversa com a gente sobre o tema é Volney Wolff. Ele fala como a população pode buscar mais informações.
9: A primeira coisa é buscar as informações nas defesas civis municipais, ou seja, nos órgãos oficiais, nos órgãos do governo do estado e nos órgãos oficiais do governo federal.
5: Hoje, na apresentação da Voz do Brasil, Mariana Jungmann e Luciano Seixas.
6: Acompanhe a gente ao vivo, acesse radiogov.ebc.com.br ou o canal Gov na sua TV aberta.
5: Famílias que têm direito a repor o gás de cozinha já têm acesso ao Vale Recarga.
6: Os beneficiários podem verificar o direito ao benefício no site do Ministério do Desenvolvimento e Assistência Social, Família e Combate à Fome ou no portal da Caixa Econômica Federal.
8: Para ter acesso à recarga do gás do povo, o responsável familiar deve procurar uma das revendedoras que participam do programa em todo o país. Quem explica é a secretária nacional de Integração e Articulação de Plataformas Sociais Eletrônicas, Ana Lúcia Alonso.
10: Se apresentando na loja ou ligando para ela, você tem o direito de fazer a recarga a cada 2 meses ou a cada 3 meses, de acordo com o tamanho da sua família. Se você encontrou a sua revenda, é só se apresentar e fazer o pagamento da recarga com o cartão da Caixa Econômica Federal com chip, que pode ser o cartão do Bolsa Família, ou então você pode usar o seu celular. Você não precisa de intermediários e você tem garantido com segurança a troca do seu gás para fazer o almoço de todo dia.
8: Podem participar as famílias com pelo menos 2 pessoas em sua composição, renda per capita de até meio salário mínimo e cadastro único atualizado nos últimos 24 meses. Os vales recargas são liberados no dia 10 de cada mês, observando a quantidade de botijões a que cada família tem direito ao ano. A periodicidade varia conforme a composição familiar. Domicílios com 2 ou 3 membros, por exemplo, recebem um vale a cada 3 meses. Já as famílias com 4 ou mais integrantes têm direito a um vale a cada 2 meses. As consultas das distribuidoras credenciadas, da situação do vale, assim como de outras informações sobre o programa, podem ser feitas pelos canais oficiais da Caixa e do